0: Na Caatinga.
1: Para entender mais sobre os impactos para o Brasil, nós conversamos com o Gilvan Sampaio, do Instituto Nacional de Pesquisas Espaciais.
2: As previsões indicam que será um El Niño de forte intensidade, de muito forte intensidade, mas não há motivo para pânico. Nós temos que nos prepararmos para fazer com que os impactos sejam os menores possíveis.
0: Na apresentação da Voz do Brasil, Mariana Jungmann e Nazi Brum.
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0: Empresas afetadas pelas tarifas anunciadas pelos Estados Unidos vão ter apoio da Agência Brasileira de Promoção de Exportações para encontrar novos mercados.
1: Para isso, a Apex vai implementar um plano de R$130 milhões, com foco na descoberta de novos parceiros comerciais.
0: A meta é chegar a países da União Europeia e países asiáticos.
3: A aplicação da tarifa de 25% sobre os produtos brasileiros, anunciada em 15 de julho, atinge 2.375 produtos. US$7,2 bilhões são impactados pelas novas tarifas. De acordo com a Agência Brasileira de Promoção de Exportações e Investimentos, o processo de busca por novos compradores internacionais vem sendo intensificado desde o ano passado, após as primeiras medidas tarifárias adotadas pelo mercado norte-americano. Atualmente, 72% das empresas brasileiras que vendem para os Estados Unidos já adotaram pelo menos mais um país de destino para as mercadorias. E já no início de agosto, a Apex Brasil deve apresentar um plano de diversificação de mercados, especialmente para os exportadores impactados pelo tarifaço. Como detalha o presidente da Apex Brasil, Laudemir Miller.
4: Nós vamos anunciar um plano de 130 milhões em parceria com o setor privado, mas evidentemente que a implementação do acordo Mercosul-União Europeia para que as empresas possam de fato aproveitar as oportunidades desse acordo é um dos elementos centrais do nosso plano. Mas enfim, assim, o importante são os setores, né? Mas pegando pesadamente a indústria, né? Então o setor de móveis, o setor de cosméticos, o setor de plástico, o setor de calçados, enfim, esses setores que estão tendo esse impacto.
3: Laudemir Miller ressalta que outros destinos já estão mapeados, como os países da Ásia Central.
4: O mundo olha de um jeito diferente para o Brasil, de um país estável, um país democrático. Então, a gente está sendo demandado pelos países asiáticos. O Brasil abriu, até semana retrasada, 651 mercados. Então, imagina a oportunidade que nós temos.
3: O impacto das novas tarifas anunciadas pelos Estados Unidos varia de acordo com o setor e a região. São Paulo registra o maior impacto em valor absoluto, US$3 bilhões. Já Santa Catarina tem o maior impacto proporcional, com 68% das exportações afetadas. Outra região afetada é o Paraná, estado que concentra 70% das exportações brasileiras de madeira para a construção civil americana. Reportagem Luciana Colares de Holanda.
1: O Brasil conta com o primeiro Banco Nacional de Antígenos para a resposta emergencial à febre aftosa.
0: A estrutura foi desenvolvida em parceria entre o Ministério da Agricultura e Pecuária, o Instituto de Tecnologia do Paraná e empresa privada.
5: O Banco Nacional de Antígenos integra a Estratégia Brasileira de Preparação para Eventuais Emergências Sanitárias relacionadas à febre aftosa e para manutenção da segurança sanitária da pecuária. A estrutura foi desenvolvida em parceria entre o Ministério da Agricultura e Pecuária, o Instituto de Tecnologia do Paraná e a empresa Biogênesis Bagó. A parceria foi formalizada nesta sexta-feira em Garim, na Argentina. O ministro da Agricultura e Pecuária, André de Paula, falou sobre a parceria.
6: Porque esse é um laboratório reconhecido internacionalmente e ele nos empresta a credibilidade que chega com isso. Esse também é um laboratório que atende a grandes mercados, a exemplo do que ocorre conosco.
5: O Banco Nacional de Antígenos mantém armazenados em condições de alta segurança antígenos dos sorotipos de interesse para o Brasil. Em caso de emergência sanitária, esse material permite iniciar a produção de vacinas em menor prazo, sem depender de fornecimento externo. O Brasil possui reconhecimento internacional como país livre de febre aftosa sem vacinação. O banco integra a Estratégia Nacional de Preparação para Emergências Sanitárias, juntamente com ações permanentes de vigilância e monitoramento da sanidade animal. Reportagem Thaís de Araújo.
1: Atenção, estudantes que se inscreveram no processo seletivo do programa Universidade para Todos, o ProUni.
0: O resultado da primeira chamada para o segundo semestre de 2026 já está disponível.
1: Os candidatos pré-selecionados têm até o dia 24 de julho para comprovar informações da inscrição junto às instituições de ensino.
7: O processo seletivo do programa Universidade para Todos, o ProUni, recebeu cerca de 530 mil inscrições para o segundo semestre de 2026. Ao todo, mais de 1 milhão e 100 mil estudantes participaram das duas edições do programa neste ano. Cada participante teve a opção de selecionar até duas opções de curso, instituição e turno, conforme as regras do edital. As bolsas integrais cobrem 100% do valor da mensalidade, enquanto as parciais correspondem a 50%. Os cursos com mais inscritos nesta etapa foram Medicina, Direito e Psicologia. Criado em 2004, o ProUni oferece bolsas de estudo em cursos de graduação e sequenciais de formação específica em instituições privadas de educação superior. Para a classificação dos candidatos, o programa utiliza as notas obtidas no Exame Nacional do Ensino Médio, o Enem. Em 2026, os dois processos seletivos somaram mais de 2 milhões de inscrições, realizadas por cerca de 1 milhão e 100 mil candidatos. O resultado da primeira chamada do ProUni já está disponível. Os candidatos pré-selecionados têm até 24 de julho para comprovar as informações da inscrição junto à instituição de ensino e apresentar a documentação exigida. O cronograma prevê a divulgação da segunda chamada em 5 de agosto. O resultado desta etapa será divulgado em 1º de setembro. Saiba mais em acessounico.mec.gov.br/ProUni. Reportagem Edinaldo Júnior.
0: E as inscrições para a formação continuada de escolas de tempo integral foram prorrogadas até o dia 24 de julho.
1: O curso é destinado a gestores escolares e coordenadores pedagógicos de instituições que ofertam essa modalidade de ensino.
0: Nos estados, no Distrito Federal e em municípios de maior porte, também podem se inscrever profissionais das redes de ensino que atuarão como multiplicadores na formação.
1: As orientações sobre a etapa das inscrições estão disponíveis na página de documentos do Ministério da Educação, no portal gov.br/mec.
0: O Ministério do Meio Ambiente e Mudança do Clima apresentou as projeções mais recentes para o fenômeno El Niño após a reunião técnica de monitoramento climático realizada esta semana.
1: O cenário prevê redução das chuvas em parte das regiões norte e centro-oeste e temperaturas acima da média em grande parte do país.
0: E também aumento do risco de incêndios florestais, especialmente na Amazônia, no Cerrado e na Caatinga.
1: Já para a região sul, a previsão é de chuvas acima da média.
0: Os efeitos do fenômeno climático devem se intensificar a partir de agosto, mas serão mais sentidos no fim deste ano, segundo o pesquisador Gilvan Sampaio, do Instituto Nacional de Pesquisas Espaciais, o INPE.
1: Eu conversei mais cedo com ele para saber mais sobre o que esperar do El Niño e como tem sido feito o monitoramento dele pelos órgãos técnicos do governo federal. Acompanhe. Doutor Gilvan Sampaio, é um prazer para a gente ter o senhor com a gente aqui na Voz do Brasil. Vamos começar falando dessas perspectivas para o El Niño esse ano? A gente deve começar a sentir os efeitos mais graves a partir da semana que vem? Como é que estão as previsões de chuvas intensas aí, especialmente para o sul do Brasil?
8: Bom, nós temos aí os impactos do El Niño, eles são gradativos ao longo dos próximos meses. Os primeiros impactos nós começamos a observar ao longo das próximas semanas. E nesse segundo semestre de 2026, o primeiro principal impacto está relacionado às chuvas no sul do Brasil, principalmente Rio Grande do Sul e Santa Catarina. Então há a tendência de chuvas mais volumosas, alguns períodos com chuvas intensas, mesmo porque o auge do fenômeno El Niño se dá normalmente no mês de dezembro. Então, entre novembro e janeiro, né, nós teremos o auge do fenômeno, que é quando nós observamos os principais impactos. Isso em relação às chuvas. Em relação à temperatura, aí sim, todo o Brasil, nós devemos ter, a partir do final do inverno, depois da primavera e verão, períodos com temperaturas mais altas do que a média histórica e, ao longo, principalmente da primavera e verão, alguns períodos com ondas de calor.
1: Pois é, eu ia até perguntar isso para o senhor, até o fim do ano, como é que eram as perspectivas, né? O senhor falou das chuvas mais intensas que devem começar no sul do Brasil e a seca, doutor Gilvan, a gente deve esperar também alguma seca atípica, em que regiões, como é que deve acontecer?
8: Em relação às secas, aí é mais no norte do Brasil, norte e leste da Amazônia e norte da região nordeste, onde ocorrem os impactos do El Niño em relação às secas, né? Ou chuvas abaixo da média. Só que esses impactos, diferente do que acontece no sul, que os impactos são a partir de agora, nós esperamos os impactos mais para o final do ano, começo do ano que vem. Né? Especialmente no norte e no leste da Amazônia, né? Nós devemos ter, a partir do final da primavera, déficits de chuvas. Não dá para qualificar ainda exatamente a severidade desse déficit de chuvas. Nós vamos tentar qualificar isso ao longo dos próximos meses. E no norte da região nordeste, que é a região semiárida, aí sim é somente em 2027, né? Porque o período chuvoso principal daquela região é de fevereiro a maio. Ela tem uma componente também associada ao Oceano Atlântico, então nós devemos aguardar mais para o final do ano para avaliar a possibilidade de secas no norte da região nordeste.
1: E aqui na região centro-oeste, alguma questão em especial?
8: O principal impacto do El Niño na região central do Brasil, que inclui a região centro-oeste, a região sudeste, o sul da região amazônica e o sul da região nordeste, é o aumento das temperaturas, né? Não tem um impacto no volume de chuvas o El Niño nessas regiões, nessa região central. Portanto, o que tem que se prestar atenção nesse momento? Nós estamos no período seco da região. Essa região central do Brasil, o período seco normalmente se estende até meados de outubro, que é quando começam as chuvas mais frequentes e regulares. Com temperaturas altas, período seco, então isso faz com que a vegetação possa ficar mais seca. E aí a atenção maior é justamente com as queimadas, né? Porque com a vegetação mais seca, temperaturas mais altas, o potencial para a ocorrência de queimadas aumenta. Então esse é um ponto de atenção para os próximos meses na região central do Brasil.
1: Agora, o Instituto Nacional de Pesquisas Espaciais, o INPE, onde o senhor, inclusive, é pesquisador, está atuando com diversos órgãos federais no monitoramento do clima, justamente para a preparação de todos esses eventos que o senhor mencionou agora. A partir daí foi lançada uma plataforma, né, doutor Gilvan? Queria que o senhor falasse para a gente como é que funciona esse trabalho, quais são os órgãos envolvidos.
8: Nós fizemos um trabalho, porque o que acontece? Existem, quando ocorre um fenômeno como o El Niño, existem muitas fake news, né? Então nós juntamos os órgãos principais que monitoram o clima e meio ambiente no Brasil, que são o INPE, através do Centro de Previsão de Tempo e Estudos Climáticos, que é a instituição a qual pertenço, o Instituto Nacional de Meteorologia, a Defesa Civil Nacional, a Agência Nacional de Águas, o Serviço Geológico do Brasil e o CEMADEM. Então essas seis instituições, elas publicaram agora no mês de junho uma nota técnica, né, chamado Painel El Niño, onde nesse Painel El Niño nós avaliamos justamente a situação atual e o que nós esperamos para os diversos setores, por exemplo, agricultura, para a defesa civil, a questão de desastres, a questão de águas, ao longo dos próximos meses. Esse Painel El Niño vai ser renovado a cada mês e essa é uma informação que vai auxiliar não somente a população, mas também os diversos setores e também os tomadores de decisão.
1: Principalmente aí as autoridades estaduais, municipais também, né, que vão poder se precaver de maneira mais específica, né?
8: Exatamente, porque existe inclusive algumas pessoas falando alguns termos até coloquiais do tipo, olha, vai ser um El Niño Godzilla. As previsões indicam que será um El Niño de forte intensidade, a muito forte intensidade, mas não há motivo para pânico. Nós temos que, obviamente, nos prepararmos para os impactos do El Niño. Os principais impactos do El Niño nós já sabemos. E aí acompanhar ao longo das próximas semanas e meses como é que será a evolução desse fenômeno para fazer com que os impactos sejam os menores possíveis.
9: O senhor tocou num ponto interessante aí, porque, de fato, o senhor até mencionou antes, né? Existem muitas fake news, existe também algumas equiparações que são um pouco equivocadas que as pessoas fazem. Eu ouvi recentemente que era um furacão, que o El Niño era um furacão. E são eventos climáticos diferentes, né? Eu gostaria que o senhor ajudasse também um pouco aqui a explicar essa diferença, inclusive, de preparação, se fosse eventualmente um furacão, é diferente do que a gente vai viver com o El Niño. Se é necessário as pessoas fazerem, por exemplo, provisionamentos, estoque de comida, porque pode ter inundações ou secas extremas que falte comida. A gente vive uma situação nesse sentido? Qual é a diferença?
8: O El Niño é um fenômeno que nós já sabemos quais são os impactos. Os impactos vão ocorrendo dependendo da região. Por exemplo, no sul do Brasil, nós sabemos que há a tendência de chuvas volumosas e chuvas intensas, né? Então, por exemplo, dizer que vai acontecer novamente um episódio como aquele de 2024 no Rio Grande do Sul, não dá para dizer com tanta antecedência. Mas existe a possibilidade dele ocorrer? Existe a possibilidade. Quando é que nós conseguimos prever? Nós conseguimos prever isso com no máximo aí 15 dias de antecedência. Né? Naquele episódio, por exemplo, de 2024, ele começou no comecinho de maio, final de abril, comecinho de maio. Os modelos meteorológicos, já na segunda quinzena de abril, indicavam um volume de chuvas muito expressivo para o Rio Grande do Sul. É óbvio que os modelos não conseguem dizer exatamente o volume que ocorreu, e foi um volume realmente muito extremo, né? Então não há essa questão da população fazer estoques de alimentos ou qualquer que seja o pânico associado. É claro que nós temos que nos preparar para os eventos extremos. Então, no caso de chuvas, tem que haver toda uma preparação, por exemplo, do poder público com limpeza de galerias, né? Eventualmente revisar sistemas de comportas, etc. No caso de secas, tem que haver toda uma preparação por conta da questão da água, né? Não é um momento de desperdiçar água, e aí eu estou falando do norte, do leste da Amazônia, do norte da região nordeste. Então tem que haver toda a preparação para poupar ao máximo a água. Haja visto que o El Niño traz esse déficit de chuvas nessas regiões. Então é esse tipo de preparação. Agora, tem que haver uma preparação não só do cidadão, mas também do poder público, das instituições e todo o trabalho que tem que ser feito em função dos impactos do El Niño. O furacão, quando ocorre, é um evento muito extremo que ocorre num horizonte de horas, há poucos dias, né? O que dá para comparar são as chuvas intensas que deverão ocorrer no Rio Grande do Sul e Santa Catarina, principalmente. Então, é tomar cuidado em relação a esses episódios extremos no Rio Grande do Sul ao longo dos próximos meses.
9: Muito bem, nós conversamos com o Gilvan Sampaio, pesquisador do Instituto Nacional de Pesquisas Espaciais, o INPE. Muito obrigada, pesquisador, pela sua entrevista aqui à Voz do Brasil.
8: Muito obrigado.
0: A Defesa Civil Nacional reconheceu hoje a situação de emergência em mais de 23 cidades atingidas por desastres.
9: Entre as cidades contempladas, há municípios que enfrentam a estiagem e a seca, enquanto outros foram atingidos por fortes chuvas.
0: As cidades ficam nos estados da Bahia, Ceará, Minas Gerais, Paraíba, Paraná, Pernambuco, Rio Grande do Norte, Rio Grande do Sul e Santa Catarina.
9: Cidades com o reconhecimento federal de situação de emergência ou estado de calamidade pública podem solicitar apoio financeiro por meio do sistema integrado de informações sobre desastres.
0: O período de seca em várias regiões do Brasil traz o surgimento de praias de água doce, que viram pontos de lazer e comércio.
9: Mas você sabia que para realizar eventos ou montar estruturas nesses locais é preciso autorização do governo federal?
0: Quem traz os detalhes sobre essas regras é Uriel Ricardo.
10: No Brasil, existem praias que se formam temporariamente durante alguns meses do ano. Você já ouviu falar sobre as praias fluviais ou praias de água doce? Elas surgem quando a estiagem reduz o nível dos rios e expõe bancos de areia e trechos das margens, que passam a receber visitantes, estruturas de lazer, eventos e atividades comerciais. Quando essas praias estão localizadas em rios federais, a instalação de estruturas, eventos, atividades econômicas e outros tipos de intervenções dependem de autorização do governo federal. Os rios federais são aqueles que atravessam mais de um estado e as áreas banhadas por eles são patrimônio da União. Por isso, é necessário ter permissão de uso para explorar esses espaços, conforme explica André Luiz Nunes, coordenador-geral de Gestão de Territórios Costeiros e Marginais da Secretaria de Patrimônio da União, a SPU.
11: A permissão de uso serve para eventos de curta duração,

0: e Mato Grosso. No Tocantins, por exemplo, há a formação de praias sazonais em Porto Nacional, Luzimangues e várias outras cidades. A capital do estado, Palmas, também conta com praias como a Graciosa, a Praia do Prata e a Praia do Caju. A permissão de uso pode ser solicitada por municípios, pessoas físicas ou empresas. No caso de particulares, também é necessário ter as devidas licenças locais. Mas atenção, a autorização só vale para eventos de curta duração, como detalha André Luiz Nunes.
1: A permissão de uso para eventos de curta duração de até 90 dias, incluída a construção e a desocupação da área, ou tu pode, querendo lá, sendo necessário, prorrogar isso por mais 90 dias.
0: Quem pretende solicitar a permissão de uso pode procurar a Superintendência do Patrimônio da União no respectivo estado. Os formulários estão disponíveis na página da SPU no portal gov.br. Também é possível obter informações pelo telefone 0800 978 9005. O canal recebe ainda comunicações sobre restrições de acesso às praias, ocupação irregular, acúmulo de lixo e problemas ambientais ou sanitários. Para quem pretende aproveitar as praias fluviais, a orientação é colaborar com a preservação desses espaços, descartar o lixo nos locais adequados, respeitar a sinalização, evitar fogueiras e preservar a fauna e a vegetação local. Reportagem Uriel Ricardo.
2: Desde o início da semana, a ANP, Agência Nacional de Petróleo, Gás Natural e Biocombustíveis, realizou 268 ações com foco no combate a preços abusivos de combustíveis em 14 estados.
3: Foram aplicados 14 autos de infração por não cumprimento de envio de documentos para avaliação dos preços.
2: Isso porque, nessas ações, a agência também coleta informações a partir das notas fiscais fornecidas pelos postos de aquisição dos combustíveis.
3: Esses dados são analisados pela ANP e, em casos de caracterização de preços abusivos, podem ser geradas autuações, processos administrativos e multas.
2: O valor das multas varia de 50 mil a 500 milhões de reais, dependendo da gravidade do caso.
3: Lembrando que denúncias sobre irregularidades no mercado de combustíveis podem ser enviadas à ANP por meio do telefone 0800 970 0267.
2: Essas foram as notícias do Governo Federal.
3: Uma realização da Secretaria de Comunicação Social da Presidência da República.
2: Com produção da empresa Brasil de Comunicação.
3: Fique agora com as notícias do Poder Judiciário e do Congresso Nacional. Uma boa noite e um bom fim de semana.
2: A gente volta segunda-feira. Boa noite.
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6: Conselho Nacional de Justiça está com inscrições abertas para o Prêmio Pena Justa de Jornalismo e Comunicação.
7: Paciente ressarcido por erro em cirurgia odontológica não pode exigir também o custeio de nova operação.
6: Justiça determina que o Hospital Público em Belém, no Pará, retome atendimento à pessoa com autismo.
7: Boa noite, eu sou Marcela Luiza.
6: E eu sou Walter Lima.
7: Estão abertas até 17 de agosto as inscrições para a primeira edição do Prêmio Pena Justa CNJ de Jornalismo e Comunicação.
6: A iniciativa reconhece trabalhos que contribuam para ampliar o debate sobre o sistema penal brasileiro. Marcelo Della Libera.
8: O plano foi criado após o Supremo Tribunal Federal reconhecer, em 2023, que o sistema prisional brasileiro vive um estado de coisas inconstitucional. Para enfrentar esse cenário, a Corte determinou a elaboração de um plano nacional para reorganizar a execução penal, coordenado pelo CNJ. Quem explica é Luiz Lanfredi, coordenador do Departamento de Monitoramento e Fiscalização do Sistema Carcerário e do Sistema de Execução de Medidas Socioeducativas do CNJ.
9: Então, assinou ao Poder Judiciário, ao Poder Executivo, à Academia, as instâncias da sociedade civil que se reunissem e pudessem, então, chegar a um consenso sobre ações que pudessem ressignificar esse sistema prisional.
8: O prêmio contempla produções em texto, áudio, vídeo e fotografia. As inscrições são gratuitas e seguem abertas até as 23 horas e 59 minutos do dia 17 de agosto. O regulamento do plano está disponível no site fazendojustiça.org.br.
7: paciente pode receber de volta valor pago e indenizado.

0: indenização por danos morais e estéticos no caso de erro em cirurgia odontológica.
1: Mas, segundo o STJ, se escolhe desfazer o contrato e obter a restituição, não pode exigir também que os profissionais paguem outra cirurgia feita por terceiro. Fátima Uchoa.
2: Em ação de reparação por danos materiais, morais e estéticos, um paciente afirmou ter ficado com assimetria facial após cirurgia odontológica. O Tribunal de Justiça do Rio de Janeiro reformou a sentença e condenou os profissionais a restituírem o valor gasto no procedimento, custear nova cirurgia reparadora e pagar indenização por danos morais e estéticos. A terceira turma do STJ afastou a obrigação de os dentistas pagarem a nova cirurgia, mas manteve os demais pontos. Segundo a relatora ministra Nancy André, acumular os pedidos de restituição do valor pago pela primeira cirurgia e o custeio de uma nova geraria enriquecimento sem causa, o que é proibido por lei.
0: TST garante direitos de radialista a uma diretora de imagem que trabalhava em uma instituição de ensino à distância em Londrina, no Paraná.
1: A decisão reforça a proteção dos direitos da categoria. Mila Amaral.
3: A decisão foi da terceira turma do TST. O colegiado entendeu que, mesmo sem ser uma emissora de rádio ou TV, a faculdade usava a transmissão ao vivo pela internet e via satélite. Por isso, a profissional deve ser enquadrada assim como radialista. Com o reconhecimento, ela terá direito à jornada de 6 horas diárias e ao pagamento de horas extras, além de adicional por acúmulo de função. O relator do caso, o ministro Alberto Balazeiro, reforçou na decisão que a lei protege quem exerce funções típicas de radialista, independente da atividade principal da empresa.
0: Justiça determina que o hospital público em Belém, no Pará, retome atendimento a pessoas com autismo.
1: O hospital tem 30 dias para regularizar o atendimento, sob pena de multa diária de R$10 mil. Sabrine Menezes.
4: De acordo com o Ministério Público Federal, o Hospital Betina Ferro paralisou o atendimento de pacientes com autismo que não possuem também outras comorbidades ou doenças raras. Além disso, a unidade de saúde também está recusando novos pacientes com o transtorno do espectro autista enviados pela regulação municipal. Na decisão, a Justiça acolheu os argumentos do MPF de que a restrição viola os princípios da universalidade, integralidade e equidade do Sistema Único de Saúde e os direitos das pessoas com deficiência.
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0: Uma boa noite.
1: Bom fim de semana e até segunda-feira.
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7: Eu sou Paula Groba.
8: E eu sou Ricardo Nakaoka.
7: E estes são os destaques de hoje do Jornal do Senado, que começa agora.
8: Sugestão popular que destina fundo eleitoral a calamidades públicas vira projeto.
7: Regularização de lotes de igrejas pode ser simplificada.
8: Senado terá esforço concentrado em agosto e setembro.
7: Boa noite.
8: Boa noite.
7: Uma sugestão apresentada por um cidadão pode mudar o destino de parte dos recursos dos fundos eleitoral e partidário.
8: A Comissão de Direitos Humanos aprovou a proposta que autoriza o uso desse dinheiro em ações de enfrentamento a calamidades públicas. Os detalhes com Patrícia Oliveira.
9: Os partidos políticos poderão renunciar aos recursos totais ou parciais do fundo partidário ou do fundo especial de financiamento de campanha e direcionar esse dinheiro ao Tesouro para custear despesas em situações de calamidade, como enchentes, deslizamentos ou outras emergências reconhecidas pelo poder público. A sugestão é de um cidadão de Santa Catarina que recebeu mais de 20 mil apoios online e foi aprovada na Comissão de Direitos Humanos. A ideia surgiu em 2020, durante a pandemia de Covid-19, e defendia o uso desses recursos para reforçar os gastos com a saúde. Como a emergência sanitária já terminou, o relator senador Márcio Bittar, do PL do Acre, adaptou a proposta. O relatório, lido pelo senador astronauta Marcos Pontes, do PL de São Paulo, cria uma regra permanente para todas as situações de crise, evitando que seja necessário aprovar uma nova lei sempre que ocorrer uma calamidade.
10: E fortalecer a resposta ao poder público a emergências de natureza sanitária, econômica, social e ambiental.
9: Com a aprovação, a sugestão legislativa vira projeto de lei e segue para a análise das comissões e do plenário do Senado.
7: A Comissão de Segurança Pública aprovou uma iniciativa que aumenta as penas para crimes de furto, roubo de câmeras de vigilância e sistemas de monitoramento eletrônico.
8: A proposta, que seguiu para a Comissão de Constituição e Justiça, também pune a receptação e a interrupção de serviços de vídeo monitoramento remoto. Repórter Bruno Lourenço.
11: O relator, senador Wilder Moraes, do PL de Goiás, defendeu a necessidade de endurecer a resposta penal para esse crime em virtude das consequências sofridas pela população.
12: As câmeras de vigilância utilizada por empresas privadas geralmente possui infraestruturas conectadas à rede elétrica, sistema de armazenamento em nuvens e comunicação de dados em tempo real. Quando subtraídas, além da perda material, há comprometimento imediato na integridade dos dados coletados, da continuidade do serviço de segurança e da resposta à ocorrência por elas registrada.
11: De acordo com o projeto de lei aprovado na Comissão de Segurança Pública, o furto de câmeras ou itens de monitoramento eletrônico instalados em vias públicas ou áreas privadas com acesso ao público, passará a ser punido com reclusão de 2 a 8 anos e multa. O texto estabelece ainda que quem receptar esses aparelhos, sabendo de sua origem criminosa, terá a punição em dobro. A proposta também pune quem sabota ou interrompe os serviços de vídeo monitoramento remoto de forma intencional.
7: E a Comissão de Constituição e Justiça pode votar o projeto que trata da simplificação da regularização de lotes de igrejas.
8: Pelo texto, essas instituições poderão ter seus lotes regularizados por meio do REURB, o programa que regulariza assentamentos urbanos informais. Mais informações na reportagem de César Mendes.
13: Enviado à análise da CCJ, o projeto do deputado Dr. Jaziel, do PL do Ceará, permite que instituições religiosas, de assistência social e entidades sem fins lucrativos façam uso de procedimento simplificado para obter o título de propriedade de terrenos públicos ou privados. Instituído por lei em 2017, a ferramenta, chamada de REURB, é uma política pública voltada à regularização de áreas urbanas ocupadas informalmente, permitindo que alguns tipos de ocupantes tenham acesso ao título de propriedade, a serviços públicos essenciais e à segurança jurídica do proprietário. Relatora da proposta na Comissão de Assuntos Sociais, a senadora Damares Alves, do Republicanos do Distrito Federal, disse que muitas dessas entidades ocupam áreas consolidadas há anos, mas a falta de documentação dificulta os investimentos e a continuidade dos serviços prestados à população.
14: A regularização fundiária constitui um importante instrumento de promoção da segurança jurídica, da ordenação territorial e da função social da propriedade. Desde a edição da Lei 13.465 de 2017, o ordenamento jurídico passou a contar com mecanismos mais ágeis para enfrentar situações consolidadas de informalidade urbana, conciliando o direito à moradia, a segurança das relações jurídicas e o planejamento da cidade. Nesse contexto, revela-se oportuno o aperfeiçoamento contínuo dos instrumentos previstos na legislação.
13: O texto inova ao prever que a regularização seja feita para um único imóvel isolado, sem a necessidade de abranger os lotes vizinhos, além de permitir que técnicos industriais e agrícolas validem as informações técnicas do processo, de forma a agilizar o trabalho nos cartórios.
7: E o Senado Federal terá 2 semanas de esforço concentrado em agosto e setembro. O presidente do Senado, Davi Alcolumbre, anunciou a medida e informou que as atividades serão concentradas entre os dias 10 e 14 de agosto e 31 de agosto e 3 de setembro.
8: Alcolumbre enfatizou que é fundamental que o Senado Federal, a Câmara dos Deputados e o Congresso Nacional se organizem para conciliar as deliberações legislativas necessárias durante o processo eleitoral. Ele ressaltou ainda que a iniciativa foi acordada com o presidente da Câmara dos Deputados, Hugo Mota, e que a intenção é garantir a aprovação de propostas pelas duas casas legislativas na mesma semana.
15: Que o calendário é exatamente o mesmo que será adotado pela Câmara dos Deputados, permitindo que o Congresso Nacional funcione em plenitude e de modo eficiente e harmônico neste período eleitoral.
7: As férias de julho oferecem uma oportunidade para conhecer de perto o Congresso Nacional e, desta vez, de forma diferente.
8: O programa Visite o Congresso preparou uma programação especial entre os dias 18 de julho e 2 de agosto, com experiências imersivas, apresentações teatrais e atividades educativas para crianças e adultos. Os detalhes na reportagem de Yasmin Rodrigues.
16: Durante as férias de julho, o Congresso Nacional prepara uma programação especial para receber cidadãos de todo o país. Entre os dias 18 de julho e 2 de agosto, o programa Visite o Congresso funcionará todos os dias da semana, com visitas gratuitas e sem necessidade de agendamento. Em entrevista à Rádio Senado, Fábio Duarte, coordenador de visitação do Senado Federal, listou as novidades que o público vai encontrar nesse período.
17: O visitante terá a possibilidade de conhecer uma apresentação teatral em homenagem aos 200 anos da Câmara dos Deputados e do Senado Federal. Essa apresentação teatral acontece em espaços diferentes do roteiro e apresenta personagens históricos. Além disso, temos o Visita 360, que é uma experiência imersiva que usa óculos de realidade virtual. A gente tem a apresentação do filme Eunice, a primeira senadora. Teremos também programação infantil, com atividades lúdicas no espaço plenarinho que acontece no Salão Negro do Congresso Nacional.
16: A programação completa, com os horários e as atividades específicas, está disponível para consulta em senado.leg.br/visitação, sem cedilha e sem o tio.
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8: Com edição de Paula Groba e trabalhos técnicos de João Lira, o Jornal do Senado fica por aqui. Acompanhe agora as notícias do Tribunal de Contas da União e da Câmara dos Deputados. Boa noite.
7: Boa noite e um bom fim de semana.
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19: O Tribunal de Contas da União lançou um novo portal para ampliar a transparência sobre o uso da inteligência artificial no setor público. A plataforma mostra como o TCU utiliza essa tecnologia em auditorias, atividades internas e serviços prestados à sociedade. O site reúne informações sobre as ferramentas de inteligência artificial em uso, os resultados alcançados e as regras adotadas para garantir o uso responsável da tecnologia. Também apresenta medidas de segurança, governança e proteção de dados. O objetivo é compartilhar experiências, estimular boas práticas e apoiar outros órgãos públicos a usarem a tecnologia com transparência, ética e responsabilidade. O portal é aberto ao público e pode ser consultado por gestores, pesquisadores, estudantes e qualquer cidadão interessado. 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
5: 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Jornal Câmara dos Deputados.
20: Câmara aprova medidas provisórias com verba para emergência climática.
21: Mota anuncia acordo com o governo sobre dívidas dos produtores rurais.
20: Parlamentares autorizam o uso de elementos tradicionais em fotos oficiais.
21: Plenário suspende prescrição de pena para condenado que estiver foragido.
20: Boa noite. A Câmara aprovou a suspensão da prescrição da pena para condenados que estiverem foragidos.
21: Atualmente, se o condenado não voltar para a cadeia, existe o risco de o prazo de punição acabar sem que ele termine de cumprir a pena. A reportagem é de Daniele Lessa.
22: O plenário da Câmara aprovou o projeto que suspende a contagem do tempo de prescrição da pena de um crime no período em que o condenado estiver foragido ou quando tiver a liberdade condicional revogada. Prescrição é quando o Estado perde o poder de punir o condenado e o prazo para isso varia de acordo com o crime cometido. Hoje, quando o condenado foge, o prazo para prescrição continua a ser contado normalmente e só zera quando ele é recapturado. Se o condenado não voltar para a cadeia, existe o risco de o prazo de punição acabar. O projeto, apresentado pelo deputado Kim Kataguiri, do Missão de São Paulo, altera o Código Penal para deixar claro que o prazo para prescrição prescrição deixa de ser contado enquanto o condenado estiver foragido. Para justificar a proposta, ele argumentou que hoje a lei premia quem afronta a justiça e penaliza o detento que cumpre integralmente sua pena.
2: O que a gente está fazendo agora é uma coisa muito simples. Você foi condenado, você fugiu, você perdeu o direito à prescrição. O crime não vai prescrever enquanto você estiver foragido, que é o óbvio, senão você está premiando, você está estimulando o sujeito a fugir, porque se ele for competente na sua fuga, não for pego num determinado período de tempo, que vai depender do crime que ele cometeu, ele pode voltar como se nada tivesse acontecido.
22: O projeto recebeu parecer favorável do relator, deputado Alberto Fraga, do PL do Distrito Federal. Ele argumentou que a proposta corrige uma distorção ao impedir que a fuga seja usada como caminho para escapar do cumprimento da pena. A deputada Adriana Ventura, do Novo de São Paulo, disse que o texto aprovado torna o cumprimento da pena mais eficaz.
3: Que a partir do momento que esse projeto impede que a fuga de condenado gere benefício indireto, né, decorrente de decurso de tempo, ele reforça a efetividade da execução penal.
22: A mesma regra valerá no caso de revogação da liberdade condicional, que acontece quando a pessoa condenada recebe autorização para cumprir o restante da pena em liberdade. Se o benefício for revogado, a prescrição também ficará suspensa até a captura ou a reapresentação do condenado. O projeto que suspende a contagem do tempo de prescrição de um crime no período em que o condenado estiver foragido ou perder a liberdade condicional agora será analisado no Senado. Da Rádio Câmara de Brasília, com informações de Antônio Vital, Daniele Lessa.
5: Segurança Pública.
20: Chico Alencar, do PSOL do Rio de Janeiro, parabeniza a Polícia Federal pelo indiciamento de 48 suspeitos de envolvimento em fraudes contra aposentados no INSS. Na opinião do deputado, as investigações revelaram uma atuação isenta e profunda da instituição.
21: Chico Alencar repudia o uso de falsas entidades rurais para aplicar golpes e desviar recursos públicos destinados à Previdência. O parlamentar também celebra a devolução de mais de 3 bilhões de reais aos aposentados lesados.
20: Kim Kataguiri, do Missão de São Paulo, critica projeto que criminaliza a misoginia. O deputado acredita que a proposta confunde o enfrentamento à violência contra mulheres com gírias e piadas usadas por jovens nas redes sociais.
21: Kim Kataguiri defende que o debate sobre proteção às mulheres priorize punições mais duras para crimes hediondos e feminicídio. Ele também critica o fato de partidos de esquerda serem contrários à redução da maioridade penal e ao endurecimento das regras de execução penal.
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5: Justiça.
20: Adriana Ventura, do Novo de São Paulo, critica os salários do judiciário que ultrapassam o teto constitucional e cobra o fim dos chamados penduricalhos. Ela cita que mais de 600 juízes furaram o limite em maio, com pagamentos que chegaram a R$500 mil em um único mês.
21: Para Adriana Ventura, as gratificações tornam o judiciário brasileiro o mais caro do mundo e ofendem a realidade dos que vivem com um salário mínimo. A parlamentar contesta a defesa desses benefícios e cobra respeito ao dinheiro pago pelos contribuintes.
5: Presidência.
20: O presidente Hugo Mota anunciou acordo com o governo sobre as dívidas dos produtores rurais. O repórter Luiz Gustavo Xavier acompanhou as entrevistas após o encontro.
23: O presidente da Câmara, Hugo Mota, anunciou que foi fechado um acordo entre o governo, representantes do setor e a Frente Parlamentar Agropecuária sobre a renegociação de dívidas de produtores rurais. Um dos pontos do acordo é que o projeto que tratava do tema não será votado e que o governo vai encaminhar uma medida provisória abrangendo os termos do acordo. De acordo com o Ministério da Fazenda, serão aproximadamente 100 bilhões de reais em dívidas renegociadas. Participaram da reunião os ministros da Fazenda, Dario Durigan, das Relações Institucionais, José Guimarães, o líder do governo, deputado Paulo Pimenta, do PT do Rio Grande do Sul, o deputado Arnaldo Jardim, do Cidadania de São Paulo, e a senadora Tereza Cristina, do PP do Mato Grosso do Sul, integrantes da Frente Parlamentar Agropecuária. O presidente Hugo Mota explicou as medidas.
0: No intuito de podermos anunciar o acordo feito em relação ao projeto do endividamento dos produtores rurais do nosso país. Quero registrar que essa matéria foi colocada em votação na Câmara dos Deputados há um ano atrás, um dia antes do recesso parlamentar, e durante todo esse ano, no Senado Federal principalmente, foi travada uma negociação que se buscava com o governo alterar os pontos que foram aprovados na Câmara no intuito de poder ser mais abrangente no que diz respeito a essa renegociação.
23: O líder do governo, deputado Paulo Pimenta, ressaltou ainda que a MP vai suspender o pagamento dessas dívidas por 30 dias. Já o ministro das Relações Institucionais, José Guimarães, afirmou que o acordo é resultado de uma regra que tem se mostrado eficaz na Câmara, que são o diálogo e a negociação. Segundo ele, os temas mais polêmicos têm sido conduzidos por meio da construção de consensos amplos. O deputado também destacou o papel do presidente da Câmara na articulação do entendimento e ressaltou que o resultado foi fruto de uma construção coletiva. Da Rádio Câmara de Brasília, Luiz Gustavo Xavier.
5: Trabalho.
21: Pastor Henrique Vieira, do PSOL do Rio de Janeiro, cobra aprovação pelo Senado da proposta de emenda à Constituição que acaba com a escala de trabalho 6x1. Ele reforça que a Câmara já cumpriu seu papel e o Executivo espera os senadores para sancionar a matéria.
20: Pastor Henrique Vieira argumenta que o atraso imposto pelo Senado vai na contramão dos anseios dos trabalhadores, já que a proposta tem o apoio de 70% da população. O deputado pede prioridade na votação do texto para garantir mais dignidade ao povo.
5: Desenvolvimento Regional.
21: Porto Piauí, no município de Luiz Correia, iniciou oficialmente suas operações de exportação com envio de minério de ferro de Piripiri diretamente para a China. Flávio Nogueira, do PT, celebra um marco, ressaltando que a nova rota vai impulsionar a economia do Nordeste.
20: De acordo com Flávio Nogueira, serão 200 quilômetros a menos que o trajeto rodoviário utilizado antes para escoar a produção até o Ceará. A operação da empresa Lion Mining inaugura a nova era com a expectativa de exportar grãos para o mercado mundial em breve.
5: Economia.
21: O plenário da Câmara aprovou 6 medidas provisórias com recursos para emergências causadas por desastres climáticos e para evitar aumento no preço do gás de cozinha. O repórter Antônio Vital acompanhou as votações.
1: Na véspera do início do recesso parlamentar do meio do ano, o plenário da Câmara aprovou 6 medidas provisórias que autorizam o uso de recursos públicos não previstos no orçamento desse ano para ações emergenciais, como combate a efeitos de desastres climáticos e para evitar aumento do preço do gás de cozinha. Uma das medidas provisórias aprovadas prevê subvenção econômica de 330 milhões de reais para empresas importadoras de gás liquefeito de petróleo, o gás de cozinha. Subvenção é quando o governo repassa dinheiro para as empresas, ou para estimular a atividade econômica ou para enfrentar os efeitos de crises climáticas ou conflitos internacionais. Nesse caso, a subvenção foi necessária para evitar que o aumento do preço internacional do petróleo seja repassado aos consumidores. Outra medida provisória abre crédito extraordinário de 20 milhões de reais para recuperar os estragos causados pelo tornado que atingiu municípios do Paraná em novembro do ano passado. A medida foi aprovada de maneira simbólica, com apoio inclusive da oposição, como a deputada Adriana Ventura, do Novo de São Paulo.
6: Que esse crédito tem por objetivo atender a situação de destruição nos municípios de Guarapuava, Quedas do Iguaçu e Rio Bonito do Iguaçu, no Paraná, por conta das famílias assentadas que foram atingidas. E realmente a gente acha que é um crédito necessário, a gente tem que atender e dar suporte a essas famílias.
1: Também foi aprovada a medida provisória que autoriza o uso de 285 milhões de reais para financiar ações de recuperação em municípios atingidos por desastres climáticos no Brasil. O dinheiro é destinado à Defesa Civil. Segundo o Sistema Integrado de Informações sobre Desastres, os meses de janeiro e fevereiro foram marcados por eventos climáticos severos que afetaram diretamente cerca de 2 milhões de pessoas, deixando mais de 70 mil desalojados ou desabrigados em 733 municípios de todas as regiões. Outra medida provisória aprovada libera 75,3 milhões de reais em auxílio financeiro para 10 mil famílias da região da Zona da Mata, no sudeste de Minas Gerais, atingida por enchentes no início do ano. Também foi aprovada a medida provisória que abre crédito extraordinário de 49 milhões para o programa Segurança Alimentar e Nutricional e Combate à Fome. O objetivo é ampliar o atendimento às populações atingidas por desastres climáticos registrados em maio, especialmente nos estados de Pernambuco e da Paraíba. O líder do PT na Câmara, deputado Pedro Czai, do PT de Santa Catarina, defendeu a necessidade de recursos extraordinários previstos nas medidas provisórias.
9: Falar da importância de todas essas medidas provisórias que hoje estão se definindo aqui no Parlamento. Desde o tema dos desastres naturais, o tema dos tornados no Rio Grande do Sul, o tema das secas. O presidente vai enfrentando os problemas, não só diante da guerra, que vivenciamos o risco de aumento dos combustíveis, o governo subsidia os combustíveis para não produzir inflação no país.
1: Foi aprovada ainda a medida provisória que libera 337 milhões de reais para combate a incêndios. Os recursos são destinados ao IBAMA e ao Instituto Chico Mendes de Conservação da Biodiversidade, o ICMBio, e atendem decisões do Supremo Tribunal Federal em ações que cobram providências do governo contra o aumento de incêndios florestais na época da seca. Todas as medidas provisórias foram enviadas para análise do Senado. Da Rádio Câmara, de Brasília, Antônio Vital.
10: Política. Rodrigo Hollenberg, do PSB do Distrito Federal, faz um balanço do seu mandato parlamentar. Ele destaca a autoria de 23 projetos, como o que aumenta o limite de faturamento anual dos microempreendedores individuais.
11: O parlamentar ressalta o envio de emendas para hospitais, universidade pública e instituições de pesquisa locais. Rodrigo Hollenberg defendeu também proposta de sua autoria que proíbe o funcionamento de plataformas de apostas em território nacional.
10: Raimundo, do PT do Rio de Janeiro, cobra esclarecimentos sobre o crescimento patrimonial do senador Flávio Bolsonaro, que, segundo notícias recentes, ultrapassaria os 600 milhões de reais. O deputado questiona a origem dessa quantia e exige uma apuração rigorosa dos fatos.
11: Na visão de Raimundo, é preciso investigar se o montante está relacionado a articulações com grupos criminosos e esquemas de corrupção. Para ele, o esclarecimento sobre a origem dos recursos é fundamental para a moralidade pública.
12: Direitos humanos.
10: Leonardo Gadelha, do Podemos da Paraíba, alerta que o Brasil precisa se preparar para a transição demográfica, com o envelhecimento da população. Ele observa que as cidades e a legislação nacional precisam de adaptações estruturais para acolher de forma digna o público idoso.
11: De acordo com Leonardo Gadelha, é importante manter as pessoas idosas ativas e integradas ao mercado de trabalho. Para o parlamentar, aproveitar a plena capacidade física e cognitiva desse público traz benefícios sociais e econômicos ao país.
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12: Votação.
10: A Câmara aprova o uso de elementos tradicionais em fotos de documentos oficiais. A repórter Daniele Lessa acompanhou a votação.
22: O plenário da Câmara aprovou o projeto que garante a povos indígenas e demais povos tradicionais o direito de usar elementos culturais, étnicos ou religiosos em fotografias de documentos oficiais. Entre os exemplos previstos estão o cocar indígena, o turbante dos povos de matriz africana e outros elementos étnicos, culturais e religiosos. O projeto, que foi apresentado pela deputada Célia Chacriabá, do PSOL de Minas Gerais, diz que a autorização valerá para documentos oficiais de identificação, como carteira de identidade, carteira de habilitação, passaporte e carteira de trabalho. Na prática, A proposta busca evitar que pessoas sejam obrigadas a retirar símbolos de sua cultura ou religião para tirar fotos para documentos. A única exigência é que o elemento usado não impeça o reconhecimento da fisionomia da pessoa. A relatora no plenário, deputada Sônia Guajajara, do PSOL de São Paulo, lembrou uma situação em que uma mulher negra escutou que só poderia tirar foto para a carteira de habilitação usando o seu turbante se apresentasse uma carta da sua mãe de santo ou um documento comprovando que tinha câncer. A deputada disse que é preciso impedir que episódios como esse se repitam e que usar esses elementos em fotos oficiais é ter o direito e a liberdade de viver de acordo com crenças pessoais.
7: São expressões visuais de culturas e tradições, como o cocá indígena, que representa a relação com a natureza e com os animais, o vínculo espiritual com a terra e os antepassados. Assegurar aos povos indígenas, aos afro-brasileiros e demais povos tradicionais o uso em documentos oficiais de símbolos de sua comunidade é assegurar a dignidade humana.
22: Segundo a relatora Sônia Guajajara, a proposta deixa expresso em lei um direito que já deveria ser garantido pela Constituição, que protege a liberdade religiosa, e por convenções internacionais assumidas pelo Brasil. Ao defender o projeto, o deputado Wildo Rocha, do MDB do Maranhão, disse que esses elementos, como o cocar e o turbante, valorizam a cultura do país.
8: Isso promove a cultura brasileira, isso é respeito à cultura indígena, é respeito aos povos originários.
22: Alguns deputados no plenário disseram que seria incoerente exigir que as pessoas tirem óculos e enfeites para fotos de documentos e, ao mesmo tempo, permitir o uso de elementos tradicionais. O deputado Alberto Fraga, do PL do Distrito Federal, defendeu que a proposta também poderia incluir a autorização de uso desses objetos pessoais nas fotografias. O projeto que autoriza o uso de elementos tradicionais em fotos de documentos oficiais agora será analisado no Senado. Da Rádio Câmara de Brasília, Daniele Lessa.
5: Cultura.
11: A Câmara aprovou o projeto que reconhece o hip-hop como manifestação da cultura nacional. Inácio Arruda, do PCdoB do Ceará, destaca que o movimento representa a cultura popular das periferias e a voz de trabalhadores e jovens que buscam melhores condições de vida.
20: Inácio Arruda compara a força poética do hip-hop ao repente e aos cantadores de viola do Brasil profundo. Ele acredita que o movimento se consolida como um pilar do desenvolvimento social e de geração de riqueza econômica nas comunidades brasileiras.
11: Termina agora o Jornal Câmara dos Deputados, produzido pela Rádio Câmara, com trabalhos técnicos de Wellington Teles e apresentação de Val Monteiro e Márcio Aquilissardi. Uma boa noite para você.
20: A Voz do Brasil volta na segunda-feira. Boa noite e bom fim de semana.
5: 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Boa noite.

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4: 22 horas e 3 minutos.

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2: 22 horas e 21 minutos. Boa noite.

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2: 23 horas e 29 minutos.

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3: 23:58.
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3: Meia-noite 32.

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3: Uma hora e dois minutos.

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2: 1:32.

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3: Rádio Gazeta FM, 2 horas e 2 minutos.
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3: 3 horas e 4 minutos.

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4: Rádio Gazeta FM, 3 horas e 32 minutos.

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2: 4 horas e 30 minutos.
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1: Bom dia com a Gazeta, 5 horas e 3 minutos.
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1: 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Bom dia!

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2: Tá na Gazeta, 5 horas e 30 minutos.

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1: Gazeta FM 5:38.

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bom dia, minha gente. Tudo bem? Tudo certo contigo? Se tá bom, então tá excelente, porque a nossa intenção, você já sabe, né? É fazer com que as coisas fiquem, no mínimo, um pouquinho melhores ainda. Eu sou o Alessandro Tavares, mas numa boa você pode me chamar de amigo. E a partir de agora, é naquele esquema, feliz e contente, com Deus à frente sempre, sempre, que nós vamos chegando para comunicar com você até às 9 horas da manhã, sempre trazendo música e informação para ti que se liga na programação dos 92.9 do rádio. Eu sou o Alessandro Tavares, mas numa boa você pode me chamar de amigo. E a partir de agora, estou contigo até às 9 horas da manhã, nesta quarta-feira, hoje, dia 22 de julho de 2026. Manhã com tempo nublado, mas no momento não chove em Carazinho. A temperatura está na casa dos 17 graus. Bom dia! Bom dia para você aí de casa, para você que está despertando, tomando o seu café da manhã, na companhia da Gazeta. Bom dia para você que está tomando o seu chimarrão, se preparando para ir para o trabalho daqui a pouquinho, para você que já nos acompanha do seu local de trabalho, que tu faças nesta quarta-feira uma excelente produtiva manhã, uma excelente produtiva jornada. E um bom dia todo especial também para os amigos motoristas, porque tem muita gente que nos leva é de carona, né? Pelas ruas de Carazinho, também pelas estradas da região, nesse comecinho de manhã. Para você que está com a gente, esteja você onde estiver, fazendo o que estiver fazendo, aquele abraço. Vem conosco a partir de agora para fazermos juntos mais uma edição do nosso Conectado nesta quarta-feira. E claro que aqui na programação da Gazeta, a sua interação com a gente é sempre muito bem-vinda. Pelo WhatsApp, para você mandar o teu alô, deixar teu recado, é o 991-83-6300. Já já eu trago com detalhes para você a informação sobre a previsão do tempo por esta quarta-feira e para os demais dias ainda desta semana, como é que vai ficar. Eu te conto com detalhes já já aqui na programação, combinado? Gente, agora são 6 horas da manhã com 5 minutos. Nosso encontro hoje começa com o Paulo de Ataíde e Alexandre.

0: agora, gente, são 6 horas da manhã com 13 minutos, 6:13. Temperatura aqui por Carazinho na casa dos 18 graus, uma excelente produtiva manhã de quarta-feira para todo mundo que nos acompanha, né, gente? Depois de muita chuva aqui por Carazinho, tempo, pelo menos por hora, se mantém firme, tem previsão de mais chuva ainda para o dia de hoje, e é da previsão do tempo que a gente fala agora, para você que se liga com a gente aqui na programação do nosso Conectado. Obrigado pela sua companhia aqui na programação da Gazeta. Trazendo agora para ti a informação da previsão do tempo para os próximos dias, como é que fica.
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0: Olha, gente, a chuva a partir de hoje começa a diminuir, mas ainda vai ser presente no estado. As temperaturas devem baixar um pouco, né, com a sensação de frio em vários pontos do estado do Rio Grande do Sul a partir de hoje. A frente fria que atua no começo do dia com chuva forte ainda na metade norte e nordeste do estado, mas começa a se deslocar agora com mais intensidade para Santa Catarina e também no Paraná. A partir de agora já começa a chover também em algumas regiões do Paraná, também em Curitiba e naquele entorno, né? E com isso a chuva diminui aqui no estado no decorrer desta quarta-feira. O tempo, no entanto, não firma. Há uma série de baixa pressão que se forma na costa e traz um dia de céu encoberto na maior parte do estado e chuva na grande maioria das cidades ainda nesta quarta-feira. As aberturas do tempo, no entanto, podem ocorrer em pontos principalmente nas regiões mais a oeste, onde uma massa de ar frio de fraca intensidade ingressa com vento moderado do sul e do leste gaúcho. A temperatura declina com a sensação de frio, principalmente mais para a região sul do estado. A chuva intensa a extrema atingiu vários pontos da metade norte desde ontem, né? E vários pontos tiveram chuvas aí muito próximo dos 200% da média prevista para o mês de julho, né? Dezenas de municípios anotaram ontem aí marcas de mais de 200 milímetros de chuva, com marcas isoladas de mais de 200 em apenas 24 horas, né? Aqui por Carazinho nós ficamos aí, claro que isso varia muito de ponto a ponto, onde o pluviômetro possa estar instalado, mas variou ontem, por fim, ao acumulado do dia de 260, 270, a gente ouviu o relato de, aliás, perdão, 160, 170, 180, né, milímetros de chuva só no dia de ontem aqui na cidade de Carazinho. Agora foi muita chuva de fato, né, pela cidade, vários transtornos em vários pontos, né, também o próprio a Defesa Civil ontem à tarde acabou tendo que reforçar o seu time aqui em Carazinho para conseguir atender as demandas por lonas. Por fim, ao final do dia, tinham sido mais de 40 demandas. Houve o reforço de lonas também, que foram entregues lá para o Corpo de Bombeiros aqui de Carazinho, porque além das idas da Defesa Civil, o Corpo de Bombeiros também recebe muita gente durante o dia, né? De pessoas procurando por lona junto ao quartel para colocar nas goteiras que aparecem, né? E por aí vai. E olha, falando especificamente aqui de Carazinho, como eu falei, essa chuva hoje ela continua, só que num volume bem menor do que ontem, né? Se a meteorologia se confirmar, a indicação de chuva para esta quarta-feira, ela deve ficar na casa dos 20, 25 milímetros hoje, tá? Sol até ensaia aparecer entre nuvens, vai ter uma chuva passageira agora de manhã, à tarde mais alguma pancada, né? E a partir do final da tarde para onde o tempo começa a firmar. Tá, então há uma indicação de chuva ainda para o dia de hoje. Hoje ainda pode chover entre 20 e 25 milímetros aproximadamente aqui para Carazinho, para os municípios da região, mas a chuva já deixa de ser tão torrencial como foi no dia de ontem, né? Já a previsão de que a partir de agora comece a firmar. E a temperatura para esta quarta-feira, nós estamos agora na casa dos 18 graus, 17 para 18 na verdade, né? E a temperatura para hoje praticamente não sobe. Apesar do sol ensaiar aparecer hoje à tarde em alguns momentos, a tendência de temperatura para hoje é de no máximo 19 graus. Para amanhã, quinta-feira, aí sim o tempo firma, tá? A indicação para amanhã, quinta-feira, é de tempo com o sol aparecendo. Temperatura variando entre a mínima de 12 e a máxima de 17 graus na manhã e o sol aparecendo entre nuvens e a chuva já para a partir de amanhã, quinta-feira. Sexta-feira também, temperatura mais baixa de manhã cedo, né, na casa dos 12 graus de mínima e a máxima que chega aos 20, tá, com o sol prevalecendo. Sol entre nuvens ainda na sexta-feira, mas também não há indicação de chuva. À noite, na sexta-feira, as nuvens aumentam, mas também não chove. E o sábado deve se manter com o tempo firme, tá? No sábado, a temperatura, inclusive, ela começa a subir um pouquinho na parte da tarde. A mínima de manhã cedo no sábado ainda vai ser de 12, a máxima que chega aos 21 graus, sol aparecendo entre nuvens no sábado e apesar do aumento da nebulosidade no sábado à tarde, não há indicação de chuva ainda. Agora, para o domingo, aí sim a chuva deve retornar. Há uma tendência de sol com muitas nuvens no domingo de manhã e à tarde tem chuva rápida da tarde para a noite, tá? O volume de chuva que está projetado para domingo é de cerca de 10 milímetros. Ainda não vai ser uma chuvarada ainda no domingo, mas a tendência que se desenha é de que a próxima semana já comece com chuva, né? Tem chuva prevista, pelo menos por enquanto, no mapa para segunda, para terça, para quarta, para quinta e também para sexta-feira da próxima semana. Ou seja, final desse mês de julho se desenha com bastante chuva ainda, principalmente a partir da terça-feira, quando o volume volta a ser bastante acentuado de acordo com os mapas que se tem atualmente. Até eu ouvi uma manifestação durante a noite de ontem do meteorologista Peter Scheuer. Meteorologista Peter Scheuer é um meteorologista bastante conhecido em Santa Catarina, principalmente. Ele foca bastante a sua meteorologia para as regiões do sul do Brasil, né? Santa Catarina e Rio Grande do Sul. E o Peter Scheuer foi um dos primeiros meteorologistas que começou a falar que nós teríamos novamente neste ano de 2026 vários fenômenos trazendo aí forte chuva, principalmente para as regiões do Rio Grande do Sul e uma parte de Santa Catarina. E quando ele começou a fazer esses prognósticos, já fazem uns 4 meses atrás, ele foi bastante criticado, foi chamado de alarmista, né? E ele apontava já naquela época que essas chuvas começariam a ficar mais intensas a partir agora do segundo semestre da segunda quinzena de julho, né? E essas chuvas, por enquanto, estão se confirmando, né? Tanto em território gaúcho quanto em parte do território de Santa Catarina. E ele fazia no seu prognóstico, né, a afirmação de que essas chuvas ainda ficarão bem mais intensas, principalmente no mês de setembro e outubro, segundo ele. Agora são 6 horas da manhã com 20 minutos, 6h20. Bom dia para você na Sintonia da Gazeta. Vem conosco até as 9 horas da manhã. Por aqui é música e informação para você, trazendo aqui na programação do nosso Conectado. Agora, as cotações agrícolas desta quinta-feira.
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0: Bom dia, tudo especial também para os amigos agricultores, né? Agora essa chuvarada, vamos combinar, né? Deve ter lavado muitas lavouras também, né? Embora a nossa quantidade de lavoura de inverno, especificamente aí, não tenha sido grande, né? Mas, de certa forma, também as lavouras que estavam descobertas, né? Sem alguma plantação aí de inverno ou sem uma cobertura, muito estrago também aí nas propriedades rurais em virtude dessa chuva que vem e lava tudo, né? Aliás, gente, muita chuva também sobre as estradas ontem, né? Muita água que vem das lavouras acaba indo para a estrada e acaba, inclusive, gerando alguns pontos de bloqueio, né? Ontem, inclusive, o pessoal aí no Passo da Capoeira, aqui no interior de Carazinho, relatava que o pessoal ficou sem acessar a ponte, né? A água subiu tanto no rio e aí muita água somada também nas lavouras, né? Que fechou aí o acesso aí no Passo da Capoeira ontem. Aliás, o pessoal no Passo da Capoeira está aguardando uma reforma de uma ponte que tem lá, né? Está precária a ponte, a maior parte da ponte está podre, né? Há um risco, de fato, de circulação das pessoas naquele espaço. O pessoal aguardava que houvesse essa manutenção para essa semana, por fim, com a chuva, o trabalho não foi realizado ainda e, de novo, né, a ponte lá está submersa. Aliás, ontem também, vários municípios aqui na nossa região, inclusive aqui em Coqueiros do Sul, a maior parte das pontes que ligam aí o município de Coqueiros do Sul foram interditadas ontem, no finalzinho da tarde, em virtude das chuvas, né, que impossibilitavam a passagem aí, dos veículos, em virtude dos rios que subiram demais, né? Mas vamos torcer para que dê tudo certo, que o pessoal possa ter todas essas pontes liberadas ainda durante esta quarta-feira. Bom, vamos falar das cotações agrícolas, né? As cotações agrícolas para hoje, milho para esta quarta-feira, no preço de R$ 58,00. A cotação da soja deu uma valorizada no preço de R$ 124,00. E o trigo PH a partir de R$ 78,00, no valor de R$ 70,00. Portanto, nos produtos agrícolas para hoje, soja no preço de R$ 124,00, milho no valor de R$ 58,00 e o trigo PH a partir de R$ 78,00, no preço de R$ 70,00. São as cotações agrícolas para esta hoje, quarta-feira. Ainda quanto ao dólar, gente, para a moeda americana, durante o dia de ontem, nós tivemos uma queda da moeda americana de 0,32. Durante o dia de ontem, a mínima negociada para o dólar foi de 5,6, a máxima chegou a 5,8 e, por fim, no dia, o final do dia fechou para a moeda americana, na cotação de 5,7 e a abertura de mercado para esta quarta-feira. Agora, gente, são 6 horas da manhã com 23 minutos, 6:23. Bom dia para o nosso amigo Júnior Balgrat, né? O Júnior também está ligado com a gente aqui na programação do Conectado. Valeu pela audiência, Júnior. Um abraço para o amigo. Uma excelente manhã de quarta-feira. Tudo de bom. Valeu pela companhia, pessoal. E não me toque na sintonia também do nosso Conectado. Vamos de mais som aqui na programação da sua Gazeta.
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0: Bruno e Marrone cantando pra gente aqui na programação do nosso Conectado. Agora, gente, são 6 horas da manhã com 31 minutos, 6:31. Dá um abraço pro nosso amigo seu Arlindo, né? Seu Arlindo Agostinho, também sempre na companhia do nosso Conectado. Alô, seu Arlindo, bom dia pro amigo, uma excelente produtiva manhã de hoje. Hoje é quarta-feira, né, gente? Eita, que a gente fica perdido no meio da semana. Gente, agora são 6 horas da manhã com 31 minutos. Daqui a pouquinho falo também sobre a condição das rodovias, né? Ontem nós tivemos aí algumas situações que prejudicaram os trechos da Polícia Rodoviária Estadual do nosso região, né? No trecho entre Marau, Vila Maria, né? Aquela região de Serafina Correia, todos esses trechos são trechos que o pessoal tem que ter bastante atenção, porque os rios também nessas regiões subiram demais e causaram alguns danos nas estruturas das rodovias, né? Para você que vem pro lado de Palmeiras das Missões também, o Rio da Várzea, ali naquele trecho, também subiu demais, e ontem à noite, era por volta da meia-noite, o pessoal da Polícia Rodoviária teve que bloquear, né? A ponte, porque a água estava demais, já tinha passado. O pessoal vai estar monitorando no decorrer desta quarta-feira aí o trecho, né? Para ver se libera a ponte sobre o Rio da Várzea naquela região ali ou não, né? Possivelmente sim, porque a tendência é de diminuir o volume das águas, né? A partir de agora, com essa chuva, se o volume da chuva for de fato menor para esta quarta-feira, mas fica aí orientação para quem está na estrada, sempre bastante atenção, né? E claro que, além das questões aí dos próprios danos diretos causados pela chuva, né? Tem também os próprios buracos a mais que essa chuva torrencial acaba trazendo também. Então, você que é motorista profissional, para você que está sempre na estrada, redobre a atenção nos próximos dias aí, em virtude dessas condições aí que a chuva acaba causando, tá bom? Agora são 6 horas da manhã com mais 32 minutos e olha, ontem o presidente americano Donald Trump minimizou as ameaças de um bloqueio do Mar Vermelho por parte dos chamados Houthis, grupo de apoio ao Irã, dizendo a repórteres que se algo assim acontecer, há apenas que resolver a situação. Até agora isso não aconteceu. Pode acontecer, mas nós resolveremos as coisas, disse ele no Salão Oval. Já ligamos com os Houthis antes e não temos notícias deles há algum tempo, desde que fizemos o que fizemos inicialmente. Um bloqueio naval no Mar Vermelho poderia abrir uma nova frente na guerra dos Estados Unidos contra o Irã, restringindo ainda mais o fluxo de petróleo na região do Oriente Médio. As forças Houthis do Iêmen alertam a navios sauditas para que evitassem usar o estreito de Bab-el-Mandeb, o do Mar Vermelho, em uma mensagem transmitida na segunda-feira para embarcações que trafegaram por essa via navegável vital. Isso já estaria afetando o transporte marítimo e deixando empresas apreensivas, disse o gerente de riscos de uma companhia no dia de ontem. Trump não quis detalhar como os Estados Unidos responderiam ao grupo caso eles tentassem fechar a via navegável, mencionando, ao invés disso, que ataques anteriores realizados contra o grupo já tinham sido feitos pelos Estados Unidos. Agora são 6 horas da manhã com 34 minutos, 6:34. Bom dia para você na sintonia da Gazeta. Vem com a gente até as 9 horas da manhã. Por aqui é música, informação para ti que nos acompanha. Esteja você onde estiver, fazendo o que estiver fazendo, aquele abraço. Vamos de mais som aqui na programação da sua Rádio Gazeta, trazendo agora o som com Christine Ralph.
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0: Antes de Christine Ralph, Zezé e Luciano cantam pra gente.

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sua companhia para mais uma manhã. Por aqui o Conectado, te fazendo companhia até as 9, com música e informação. 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Agora são 6 horas da manhã com 49 minutos, 6:49. Mandar um abraço para o nosso amigo, né, o Rudimar Santos, também terá companhia. Alô, Rudimar, um abraço pro amigo, uma excelente manhã de quarta-feira, tudo de bom pro senhor e pra família aí, viu? Forte abraço. Gente, agora são 6:49, a temperatura na casa dos 18 graus, né? Nesta manhã de quarta-feira, a chuva deu uma trégua aqui por Carazinho, embora a previsão indique que tem mais chuva ainda prevista para o dia de hoje. Um fato que chamou atenção foi uma ação da Justiça Federal de Passo Fundo, que a Terceira Vara Federal de Passo Fundo condenou a 5 anos e 6 meses de prisão em regime semiaberto um agricultor por submeter 5 trabalhadores, entre eles um uruguaio e 2 menores de idade, a condições que foram consideradas de escravidão. Segundo a denúncia do Ministério Público Federal, entre janeiro e fevereiro de 2024, os trabalhadores resgatados eram submetidos a jornadas exaustivas e ambientes de trabalho de moradia, higiene e segurança totalmente inadequadas. As atividades eram exercidas em um pomar de maçãs, localizado na zona rural de Farroupilha, na região da Serra Gaúcha. Após o recebimento da denúncia, auditores do Ministério do Trabalho e Emprego, agentes da Polícia Federal, realizaram uma diligência no local, que resultou na interdição do imediato do alojamento e na prisão em flagrante do proprietário. A defesa do acusado sustentou que tudo foi armado pelos trabalhadores para prejudicá-lo. Argumentou que a estrutura de alojamento e alimentação fornecida eram compatíveis com a rusticidade habitual do meio rural, não atingindo o patamar das condições degradantes. A defesa pontuou ainda que a permanência do grupo na propriedade durou poucos dias e que o empregador desconhecia a menoridade dos 2 jovens, já que a seleção havia sido feita por intermediário de sua confiança.
Ao analisar o conjunto de provas, no entanto, a juíza Carla Roberta Dantas Cursi concluiu que os depoimentos das vítimas indicaram características semelhantes em relação à atuação por parte do réu. De modo geral, os elementos demonstraram que o réu se valia da vulnerabilidade socioeconômica e geográfica dos trabalhadores para atraí-los mediante promessa de pagamento de salário bastante superior ao mínimo, mas ao chegar em local da prestação do trabalho, alterava de forma unilateral o valor que era pago, passando a ser por hora trabalhada e submetendo-os a, então, jornadas consideradas exaustivas, além do confinamento em alojamento com condições que foram consideradas pelo judiciário degradante. Cabe recurso ainda desta decisão junto ao Tribunal Regional Federal da 4ª Região. Agora são 6 da manhã com 52 minutos, 8 faltando para 7. Bom dia para você ligado com a gente aqui na programação da Gazeta. Uma excepcional e produtiva manhã de quarta-feira para todo mundo. Daqui a pouquinho mais tem a participação do padre Matheus Anieri, né? Trazendo para a gente a sua mensagem de amor, de fé e de reflexão aqui na programação da Gazeta. Vamos de mais som aqui na programação do nosso Conectado. Marília Mendonça, Troca de Calçada. Bom dia, 6h53 agora.

0: Aí o som com Rio Negro e Solimões para a gente recordar aqui na programação do nosso Conectado. Uma excelente e produtiva manhã de quarta-feira para você que nos acompanha aqui na programação da Gazeta. E aqui na programação agora está chegando a participação do Padre Matheus Daniele para trazer para a gente a sua mensagem de amor, de fé e de reflexão na programação do seu começo de quarta. 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
2: Olá, ouvintes, queridos ouvintes da Rádio Gazeta. Quarta-feira, dia da feliz coincidência. De trás pra frente, frente pra trás, hoje é dia 22. É, olha só, dia 22 de julho. E gostaria de mandar um abraço para todos vocês nesta manhã, nesse momento de oração, até porque hoje é um dia muito bonito no qual nós representamos de uma forma muito, muito simpática a memória da grande amiga de Jesus, Santa Maria Madalena, a apóstola da ressurreição, como nos diz o evangelho de hoje, né? Então era o primeiro dia da semana, ainda estava escuro, e quando Madalena foi ao túmulo e viu que a pedra estava removida, então ela foi correndo falar para os outros, né? E estava chorando, quando então viu dois anjos vestidos de branco sentados lá dentro do sepulcro e perguntaram: mulher, por que choras? Levaram o meu Senhor e eu não sei onde o colocaram. Tendo dito isso, Maria voltou-se para trás e viu Jesus de pé, e que perguntou: mulher, por que choras? A quem procuras? E ela achou que era o jardineiro, então ela disse: onde você colocou o corpo do meu amigo que eu vou procurar? E aí ele respondeu: Maria. E ela disse: mestre. Então, olha só, interessante, né? Jesus, aquele que transformou a vida da sua grande amiga Madalena, ele que se aproximou dela com esse afeto tão profundo da amizade verdadeira, agora escolhe justamente a grande amiga para ser apóstola da maior notícia que houve. Ele ressuscitou. Eu vi ele ressuscitado. Por que que será que Jesus escolheu Madalena e não escolheu Pedro, Tiago, João, ou um dos discípulos que estava com ele desde o princípio? Porque acho que aqui existe uma coisa chamada Jesus Cristo. Isso é típico de Jesus. É dar as pessoas que realmente amam a oportunidade de testemunhar. Quem realmente fez a experiência do amor verdadeiro, do amor ágape, do amor fraterno, do amor verdadeiro de amizade com Jesus, foi Madalena. Os discípulos todos fizeram a experiência do amor, muitas vezes de conveniência, ou pelo chamado, ou porque era do grupinho da janta, ou porque era os piá do futebol, os piá do beat, era os guri lá da vila, os da piada quebrada, piazada lá, né, da pescaria lá de Galileia, aquela turminha ali, né? Mas não necessariamente eles ainda tinham feito a experiência de amizade que Maria Madalena fez com o Senhor. Os gestos descritos da amizade de Madalena com Jesus nos evangelhos, especialmente de João, são muito bonitos. Então ela se torna apóstola da ressurreição, porque ela verdadeiramente acreditou, amou, se entregou ao grande amigo Jesus Cristo para ser discípula e missionária. Então, seguindo o anúncio de Madalena, good vibes, good bênçãos, em nome do Pai, do Filho e do Espírito Santo. Amém.

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0: 7 horas da manhã agora com mais 8 minutos, 7:08. Bom dia para você de casa ligado, conectado com a gente aqui na programação da Gazeta. Uma excepcional e produtiva manhã de quarta-feira para você hoje, dia 22 de julho. Uma excelente manhã de quarta-feira para todos nós. Que essa quarta-feira seja muito produtiva, de bons negócios, boas vendas para quem é da área de vendas, né? Que seja uma manhã maravilhosa para todos nós. Bom dia para você que está por casa, tomando seu café da manhã, tomando seu mate na companhia do Conectado. Obrigado pela sua audiência. Bom dia todo especial para você que está se preparando para ir para o trabalho, para você que já nos acompanha agora no seu local de trabalho. Boa jornada, que essa quarta-feira seja muito produtiva, né? E um bom dia todo especial também para o amigo motorista. E tem muita gente que nos dá o prazer da companhia nesse comecinho de manhã, nos levando de carona pelas ruas da cidade, pelas estradas da nossa grande região. E por falar em estrada, gente, aqui pela nossa região, um alerta por parte da Polícia Rodoviária Estadual, porque em virtude das chuvas de ontem, né, nós tivemos aí alguns bloqueios parciais. Nós temos bloqueios parciais ou até totais em trechos de rodovias aí para a nossa Polícia Rodoviária Estadual do Grupo de Passo Fundo, né? Informa que há trechos de bloqueio na IRS 431 em Bento Gonçalves, também na RS 843 em Feliz, também em Bento Gonçalves também há dois trechos aí de bloqueio, né? Na RS 431 também, em Vila Flores na RS 437, em Venâncio Aires, Agudo, Lavras do Sul, Relva, também São Gabriel, há bloqueios, né? Aqui da nossa região, especificamente, um alerta para o motorista que quer fazer o trecho de Marau, né? RS-324, agora de manhã, né? Há um bloqueio parcial na altura do quilômetro 208, tá? Em virtude da ponte que ficou submersa e acaba requerendo aí maior atenção dos motoristas naquele entorno, em virtude do barro e até do asfalto, que ficou com uma situação um pouco mais precária naquele ponto. Então, para você que vai fazer esse trecho agora de manhã, um alerta aí da Polícia Rodoviária Estadual. Também no trecho de Getúlio Vargas, na IRS 135, né, a queda de barreira que foi removida durante esta madrugada, né, gerou um bloqueio parcial, né, não está totalmente liberado ainda, o que requer uma atenção aí do amigo motorista que está nas estradas durante essa manhã, principalmente nesse trecho, né, de Marau, para o pessoal que vai para Getúlio Vargas. Aqui para a região também, a Polícia Rodoviária Estadual do Palmeiras Missões, durante a madrugada, acabou bloqueando ali a ponte do Rio da Várzea, né? Entre Barra Funda e Palmeira, em virtude do rio ter subido muito naquele trecho, né? E acabou aí bloqueando por segurança. O pessoal vai estar monitorando nas próximas horas para estar liberando ou não, né? Acredita-se que sim, porque a partir de agora há uma projeção aí de que essas chuvas ainda previstas para hoje, mas elas diminuem bastante de volume, né? E a partir de então, o pessoal deve fazer uma nova avaliação agora de manhã, tá? Então, para o amigo motorista que está na estrada, aqui nas rodovias da nossa região, tenha sempre bastante atenção em virtude dessas condições que eu falei, né? E também da própria questão aí de muita folha, alguns locais aí com barro que vai sobre a pista, né? E aí a condição de clima também requer que o motorista redobre a atenção, porque essa condição aí de material que acaba indo para cima do asfalto faz com que a aderência dos pneus mude, né? O que requer uma atenção sempre maior nessas condições, tá bom? Então fica o alerta para você, amigo motorista, que também nos leva de carona nas estradas da nossa grande região. Já falava mais cedo aqui na programação do Conectado também sobre a previsão do tempo. Tem previsão de chuva em boa parte do território gaúcho, boa parte não, em todo o território gaúcho ainda para o dia de hoje. No entanto, a partir de então, as temperaturas começam a cair, né? E a tendência é que o volume de chuva hoje seja bem menor. Tem chuva prevista, sim, porém o volume de chuva para nossa região, especificamente, fica na casa de 20 a 25 milímetros durante esta quarta-feira. Ou seja, vai chover, mas bem menos do que já choveu, né? Aliás, vamos combinar que ontem, em algumas regiões do estado, claro que foram mais pontos isolados, mas nós tivemos várias cidades que tiveram mais de 200 milímetros, né? De modo geral, nos últimos dois dias, choveu praticamente a média do mês de julho para praticamente todo o território gaúcho, né? E a projeção é de que hoje ainda deva ter chuva, como eu falei, entre 20 e 25 milímetros. baixo, temperatura para hoje não deve passar muito da casa dos 19 graus, mas a boa notícia é de que a partir de quinta-feira há tendência de que o tempo firme, né? A indicação de que haja uma estiagem a partir de quinta-feira, quinta, sexta e sábado, vai ser de tempo nublado, mas sem chuva, né? As temperaturas pela manhã acabam caindo um pouquinho mais, a partir de amanhã já a temperatura cai para 12 graus de mínima ao amanhecer, não passando aí da casa dos 19, 20 graus. Né? E a chuva deve retornar no próximo domingo para o final da tarde, começo da noite, pelo menos os mapas apontam essa indicação. Só que, para a semana que vem, se o desenho meteorológico não mudar, a tendência de que na próxima semana, né? Nós tenhamos aí uma semana praticamente inteira com muita chuva novamente. Quero mandar um abraço e também agradecer o carinho e a companhia da nossa querida amiga Nelci Cerati, lá no bairro Oriental, né? Tá sempre também na companhia daqui da Gazeta. Uma ótima quarta-feira para ti também, Nelci. Tudo de bom? Obrigado pelo carinho e pela companhia. Uma excepcional quarta, viu? Agora são 7h14, por aqui o nosso Conectado. 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Bom dia também para o amigo Ezequiel, aqui no bairro Santo Antônio, sempre ligado também com a gente, né, Ezequiel? Um abraço para o amigo, uma excelente quarta-feira. Temperatura na casa dos 17 para 18 graus aqui por Carazinho. Vamos de som aqui na programação do nosso Conectado.
1: Relógio aí.
0: Lua Pereira com Panda, 10 segundos. Bom dia para você, são 7h18.

Agora, gente, são 7 horas da manhã com 23 minutos, 7:23. Bom dia para você, Rádio Ligado, conectado com a gente aqui na programação da Gazeta. Uma excepcional e produtiva manhã de quarta-feira para todo mundo que nos acompanha. Bom dia para a dona Clecide Oliveira, né, aqui do bairro Santo Antônio, está sempre ligada com a gente. Ô, dona Clecide, beijão para a senhora, obrigado pelo carinho e pela companhia. Uma excelente manhã. Olha, gente, nos fatos da área de segurança pública, nós tivemos aí uma situação que chamou a atenção ontem à noite, de que a Brigada Militar aqui no estado prendeu o suspeito de matar Diógenes Last, de 65 anos de idade, ele que era ex-prefeito da cidade de Nova Brécia e o atual presidente da cooperativa de energia Serfox, que atua ali em Fontoura Xavier. Ele foi assassinado a tiros depois de sair de um bar em Coqueiro Baixo durante o final da tarde de ontem. Assim que foi acionada, a polícia iniciou as buscas e, com auxílio e análise de imagens de câmera monitoramento, foi possível identificar a rota de fuga do autor, que foi localizado e preso no interior do município de Coqueiro Baixo, pouco tempo depois do crime. Durante a ação, também foi apreendida a arma utilizada. Ainda durante a ocorrência, foi constatado que o autor havia utilizado um veículo furtado para chegar ao município. O automóvel foi localizado e depois capotado nas proximidades da saída de Coqueiro Baixo. A polícia investiga o caso e ainda não há informações, né, sobre as motivações da morte do ex-prefeito de Nova Brécia e atual presidente da Cooperativa de Energia Elétrica, ali do município de Fontoura Xavier. Agora são 7 horas da manhã com 25 minutos, 7:25. Bom dia para você que se liga com a gente aqui na programação do nosso Conectado. Ainda quanto aos fatos da área de segurança pública, nós também tivemos durante o dia de ontem algumas ações da nossa Brigada Militar aqui pela região, né? Em Sarandi, 3 adolescentes foram apreendidos pela polícia ontem com drogas e celulares que seriam arremessados para dentro do presídio de Sarandi. A Brigada Militar de Sarandi apreendeu quase 1 quilo de maconha e 5 aparelhos celulares durante a ação realizada ontem à tarde, perto do presídio estadual de Sarandi. A ocorrência foi registrada durante o patrulhamento ostensivo, realizado no horário de pátio do presídio. Durante a ação, os policiais visualizaram um adolescente em atitude suspeita próximo ao presídio e, quando este notou a aproximação da viatura, ele tentou ocultar um invólucro sob um moletom, motivando então a abordagem dos policiais. No interior do estabelecimento, outro adolescente foi abordado e estava com 3 pacotes, cada um contendo um aparelho de telefone celular. Na sequência, durante a averiguação no banheiro do estabelecimento, os policiais localizaram um terceiro adolescente portando 2 invólucros contendo as substâncias semelhantes à maconha, que totalizaram pouquinho mais de 1 quilo, 1,16 kg. Os 3 adolescentes foram apreendidos, encaminhados para a delegacia de polícia para os devidos esclarecimentos, né? A suspeita da polícia é de que, considerando a proximidade do local onde eles foram abordados e o horário de pátio do presídio de Sarandi, é de que o material seria arremessado para dentro da casa prisional. E também ontem, a Brigada Militar aqui de Carazinho prendeu um homem e apreendeu uma arma de fogo. Foi durante ontem à tarde, em patrulhamento no bairro Borghetti. A prisão se deu após a equipe da Força Tática do Batalhão tomar conhecimento da existência de um mandato de prisão preventiva expedido em desfavor do suspeito. Os policiais realizaram diligências em possíveis endereços, sendo que o homem foi encontrado no estabelecimento comercial localizado em frente à residência onde ele foi abordado. Após ser abordado e identificado, recebeu voz de prisão e cumprimento de mandado judicial. Ele acompanhou então a equipe da polícia até a Polícia Civil, né? Onde foram aí verificados que ele estava com um revólver calibre 38 municiado com 5 cartuchos, né? E foi apresentado então com material junto ao presídio e recolhido à casa prisional à disposição da justiça a partir de então. Algumas ações da nossa Brigada Militar. E ainda o Corpo de Bombeiros encerrou ontem a terceira noite de buscas, né, ao homem que está desaparecido aqui em Mata Cobra, no Rio da Várzea. Mesmo com toda aquela chuva ontem, os bombeiros durante todo o dia continuaram fazendo suas buscas, mas não há ainda a localização do senhor de 69 anos de idade que está desaparecido desde a noite de sábado, né? Os bombeiros foram acionados no domingo por volta do meio-dia. Desde então as buscas estão acontecendo, hoje elas deverão ser retomadas, mas até então sem êxito nas buscas pelo Corpo de Bombeiros ao senhor, né, que está desaparecido no interior aqui de Carazinho. Vamos torcer, né, para que
essas chuvas aí possam hoje colaborar com o trabalho e aumentar propriamente a área de varredura, né, que o Corpo de Bombeiros continua fazendo naquele trecho. Agora são 7 horas da manhã com mais 28 minutos, 7:28. Bom dia para você ligado com a gente aqui na programação da Gazeta. Uma excepcional e produtiva manhã de quarta-feira para ti. 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Está com a gente aqui na programação da Gazeta. São 7:29. Bom dia para você. Bora de som aqui na programação do nosso Conectado. Música.

7 da manhã agora com 36 minutos, tempo nublado por Carazinho, temperatura na casa dos 18 graus, você ligado na programação da Gazeta, uma excelente manhã para você. Olha, gente, pelo Estado, um fato que repercute, uma decisão da Justiça Militar anulou as provas obtidas em celulares apreendidos durante investigação da operação que terminou com a morte do agricultor Marcos Norberg em Pelotas, ainda no dia 15 de janeiro deste ano, aqui no Estado. O Tribunal Militar entendeu em sessão realizada na última semana que o prazo para a extração dos dados dos aparelhos foi excessivo. Com isso, tudo que foi encontrado nos celulares deixou de valer no processo. O Ministério Público ainda pode pedir uma nova quebra de sigilo, agora com prazos menores. Um relatório com mais de 80 páginas da investigação da Corregedoria da Brigada Militar reconstrói passo a passo como a ação foi planejada. E olha, gente, segundo as investigações, foi a partir do relato de policiais que passaram a suspeitar da existência de veículos roubados e de homens armados em uma propriedade rural em Pelotas que o cerco no local foi trocado. Em áudios e mensagens anexadas ao inquérito, um policial do estado do Paraná repassa as informações recebidas do detento e colegas do estado do Rio Grande do Sul. Em um dos áudios, o policial diz: "O preso aqui abriu a boca e falou que tem mais carro roubado e caminhões e os caras ficam lá fortemente armados e diz que são faccionados de uma quadrilha, os Tauras ou algo assim." E em seguida, então, a partir destas informações, é de que o cerco foi montado em Pelotas naquela ocasião. Mesmo assim, o caso chegou à confirmação do tenente-coronel que responde pelo batalhão lá de Pelotas e a apuração aponta que o comandante autorizou a ação e solicitou reforço de outras equipes da Brigada Militar. Em depoimento, o comandante afirmou que autorizou apenas o reconhecimento do local e não de uma operação policial. A investigação concluiu que não houve crime militar por parte dos policiais envolvidos. Ainda assim, o responsável pelo inquérito criticou a decisão do comandante e afirmou que ele atropelou a barreira da prudência estabelecida por parte da cadeia de oficiais subalternos e desprezou a alternativa tática mais segura e legal e teve a foiteza operacional que levou a toda a tropa ao erro. O relatório também aponta falhas na conduta do tenente responsável pelo comando imediato da tropa que foi ao local. Segundo a investigação, ele tinha pleno conhecimento de que as guarnições avançariam em propriedade privada durante repouso noturno e com base em informações de inteligência consideradas precárias. Os responsáveis pela apuração também criticaram o trabalho da inteligência que deu origem à operação. A conclusão foi de que houve precarização técnica inaceitável na análise dos dados vindos do estado do Paraná. Em abril deste ano, o Ministério Público discordou do desfecho da investigação militar e pediu novas apurações, especialmente contra os oficiais, por suspeita de abuso de autoridade contra a esposa do agricultor que foi morto. Agora são 7 horas da manhã com 39 minutos, 7:39. Bom dia para você ligado com a gente aqui na programação da Gazeta. Uma excelente e produtiva manhã de quarta-feira para todo mundo que nos acompanha aqui na programação dos 92.9 do rádio. E olha, gente, ainda falando de segurança pública, um fato que chama a atenção no estado vizinho de Santa Catarina foi uma condenação. Proibida de ir a uma confraternização, a professora teria matado o marido e escondeu o corpo em um freezer e agora foi condenada. A professora Cláudia Tavares Wickler foi condenada a 20 anos e 24 dias de prisão em regime inicialmente fechado por ter matado seu marido, um caminhoneiro de 52 anos de idade, e ter escondido o corpo dentro de um freezer na cidade de Lacerdópolis, na região oeste de Santa Catarina. Esse crime aconteceu ainda no ano de 2022 e, segundo as investigações, o motivo da discussão teria sido após o companheiro ter impedido a esposa de participar de uma confraternização de final de ano com colegas de trabalho. Houve uma discussão e a morte aconteceu. E agora, portanto, a condenação no estado vizinho de Santa Catarina desta mulher. Agora são 7:40. Bom dia para você de rádio ligado com a gente aqui na programação do Conectado. Vem com a gente até as 9 horas da manhã. Música e informação para você que se liga com a gente na programação dos 92.9.
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São 7h41 agora. Bom dia para você na sintonia da Gazeta. Bora de mais som? E claro que aqui na programação dos 92.9 do rádio, no nosso Conectado, também a sua interação é sempre muito bem-vinda. No 99183 6300.

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2: Mas o melhor de tudo mesmo é ter você ligado com a gente na sintonia dos 92.9 do Gato. Uma excepcional manhã para você que nos acompanha. E seja você onde estiver, fazendo o que estiver fazendo, aquele abraço. Vem conosco até as 9 na programação do nosso Conectado. Gente, muita chuva ontem. Várias cidades do estado, como eu falei, ontem tiveram chuva de mais de 200 milímetros, né? Maior parte dos municípios aqui do entorno tiveram pequenos estragos causados pela chuva, né? Alguns pontos ainda estão sendo monitorados em virtude das inundações. E olha, e essa água que choveu com muita intensidade começa a descer por algumas outras regiões, né? Em Estrela, agora de manhã, a medição do rio Taquari, durante essa madrugada, contrariou as projeções iniciais, né? E se elevou muito durante essas últimas horas aí na chamada cota de inundação. Em Estrela, às 6:30 da manhã, apontou 20 metros, né? Mais de 1 metro acima da cota de inundação. Ontem à tarde, os boletins indicavam que o rio deveria ficar abaixo de entrar levemente na cota de inundação, né? E isso acabou aí sendo contrariado, porque o volume de água que chegou aí ao rio, onde o ponto é marcado, né, aumentou muito durante essa madrugada e já é de pelo menos 20 metros nesse momento. Em Lajeado, a retirada preventiva de algumas famílias em áreas de risco já começou durante esta madrugada e a Defesa Civil segue monitorando, né? Essa nossa região ali, do Vale do Taquari, foi uma das mais prejudicadas naquela enchente de 2024, né? E infelizmente o pessoal já está de olho de novo no que pode estar acontecendo. Agora são 7:49, 7:49. Bom dia para você ligado na Gazeta. 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Gente, agora são 7:50, 7:50. Bom dia para você ligado com a gente aqui na programação dos 92.9 do rádio. Vamos trazer informação sobre a Mega Sena, porque ninguém acertou as 6 dezenas da Mega Sena que está acumulada e pode pagar agora R$62 milhões. O sorteio do concurso 3.034 da Mega Sena foi realizado ontem, né? E em São Paulo. E o prêmio para a aposta que acertasse as 6 dezenas não saiu, ficou acumulado. Ninguém acertou a faixa principal e agora acumulou de 40 para R$62 milhões. Os números que foram sorteados ontem foram 37, 28, 8, 39, 30 e 60. Com 5 acertos, 22 apostas acertaram e vão receber pouco mais de R$ 79.800 cada. Já outras 4 apostas fizeram 4 acertos, né? Foram um total de 2.887 apostas que fizeram 4 acertos. E nesse caso, cada uma leva pouco mais de R$ 1.266. Agora são 7:51. Bom dia para você ligado na programação da Gazeta. Bora de mais som. Luan Santana canta pra gente.

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Gazeta, de bem com a vida com você em mais uma manhã, por aqui o nosso Conectado, te fazendo companhia até as 9 horas, sempre claro com música e informação para você que nos acompanha, esteja você onde estiver, fazendo o que estiver fazendo, aquele abraço, vem com a gente até as 9 no Conectado, que vai contigo para o oferecimento sempre de Salvipa Volkswagen. 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Mandar um abraço para o Carlos, né? O Carlos está lá nos Estados Unidos, nos acompanhando sempre através do aplicativo, né? Diz que tem dia bonito por lá, temperatura na casa dos 22 graus, relativamente semelhante à temperatura aqui por Carazinho, né, Carlos? Mandando um abraço para toda a família, sempre na companhia também do nosso Conectado aqui por Carazinho, os amigos aqui na Medianeira e também na Conceição. Valeu pela companhia para o Carlos, lá nos Estados Unidos, sempre nos acompanhando. Obrigado pela audiência. Excelente jornada para ti, meu amigo. Bom dia também para o seu Ernesto, né? Seu Ernesto Silvano Ronel, também está sempre ligado com a gente aqui na programação, passando para desejar para todo mundo uma excelente quarta-feira, né?
está tomando seu café da manhã com a família na escuta aqui da programação do Conectado. Forte abraço, Ernesto. Tudo de bom. Agora são 8 da manhã com 5 minutos. 8 e 5 a temperatura na casa dos 18 graus aqui por Carazinho. Gente, eu vou lembrando que domingo agora, aqui por Carazinho, nós vamos ter a festa do colono e motorista, a procissão de São Cristóvão, organizada pelo Sindicar, organizada também pela paróquia Nossa Senhora de Fátima, né? E neste ano também vai contar com a parceria do CTG Pedro Vargas. Então, tu te organiza para participar da festa do colono e motorista aqui de Carazinho, a nossa procissão motorizada. A programação vai acontecer a partir das 9 horas da manhã, junto à capital de São Cristóvão, que todos sabem fica na 386, em frente ao posto Buffon. Lá vai ter a missa campal, depois o pessoal segue, né, em procissão pela BR-386, ingressando na Flores da Cunha e recebendo a bênção em frente à paróquia Nossa Senhora de Fátima. E claro que a sua Rádio Gazeta vai estar transmitindo para você acompanhar no rádio e também, é claro, nas imagens através das nossas redes sociais. Então não te esquece, domingo agora aqui por Carazinho tem a festa de São Cristóvão, a festa do colono e motorista. Se você quer se organizar aí com churrasco e participar da celebração, tem duas possibilidades. Ou o churrasco, você leva 1,5 kg de carne, né, a um preço de R$110, e aí os cartões tu encontra com a equipe do Sindicar e também com a turma da patronagem do CTG Pedro Vargas, ou então se quiser comer no local, o valor de R$60, servido no local por pessoa daí, tá bom? Gente, agora são 8 da manhã com 6 minutos, e uma outra programação que está prevista para acontecer domingo aqui em Carazinho é do pessoal da paróquia São José, né? O padre Jouri estará promovendo também o almoço dos avós com mateada à tarde. A paróquia São José está convidando a família, né, para uma programação especial, o almoço dos avós com mateada em Unga Santa Rita. Essa programação vai acontecer domingo agora também, dia 26 de julho, a partir do meio-dia, lá no santuário, né? No cardápio vai ter carne de porco, de frango, linguiçinha, arroz, pão, cuca e saladas, né? Pessoal que quer reservar o ingresso, no valor de R$40, né? Ou então, para as crianças, o valor de 20. Vai ser servido no local e o pessoal aí está sendo orientado a trazer pratos e talheres, né? E à tarde o pessoal vai fazer uma mateada, né? Para comemorar, então, com os avós. A ideia é movimentar as famílias junto ao santuário, essa programação bem bacana que está montada aí por parte da paróquia São José do bairro Oriental, né, junto ao Santuário de Santa Rita, no próximo domingo à tarde. Agora são 8 da manhã com 7 minutos, 8 e 7. Bom dia para você ligado com a gente aqui na programação da Gazeta. Uma excepcional manhã de quarta-feira para todo mundo. Bora de mais som aqui na programação do nosso Conectado. Zezé de Camargo e Luciano cantam pra gente.

0: Agora, gente, são 8 da manhã com 14 minutos, 8 e 14. Bom dia para você ligado e ligado, conectado com a gente aqui na programação da Gazeta. Uma excepcional e produtiva manhã de quarta-feira para todo mundo que nos acompanha aqui na programação. Gente, daqui a pouquinho a gente fala das ofertas também da loja Quero Quero para esta quarta, né, gente? Mas eu quero falar para os amigos e amigas também é de uma possibilidade de emprego, gente. Pessoal aqui do Segredo da Cuca está com duas vagas abertas para auxiliar de limpeza. Os interessados devem ir diretamente na empresa, tá? O Segredo da Cuca fica aqui em Carazinho, na rua Deputado Humberto Gobi, bairro Boa Vista, 45. É a entrada ali ao lado do antigo atacado Fantin, tá? Então, o Segredo da Cuca tem duas vagas abertas para auxiliar de limpeza. Os interessados devem ir diretamente na empresa, o Segredo da Cuca, falar com a Eliane, das 8 da manhã até 1 da tarde, tá? Das 8 à 1, na rua Deputado Humberto Gobi, número 45, bairro Boa Vista. Entrada pelo antigo atacado Fantin, tá bom? Se você tem interesse, tem duas vagas para auxiliar de limpeza aberta no Segredo da Cuca. Agora o horário para você ir até ali é até a 1 da tarde, tá? Das 8 até a 1. Repito o endereço, na rua Humberto Gobi, bairro Boa Vista, entrada ao lado ali do antigo atacado Fantin, tá certo? O Segredo da Cuca com duas vagas abertas. Gente, agora são 8 da manhã com 16 minutos. 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São 8 da manhã com 17 minutos, 8 com 17, bom dia para você na sintonia da Gazeta. E olha, gente, o Tribunal Superior Eleitoral divulgou recentemente que neste ano há 8.536.233 eleitores aptos a votar no Estado nas eleições gerais deste ano. De acordo com os dados do processamento do Cadastro Nacional de Eleitores, o eleitorado gaúcho reduziu quase 2% em relação às eleições de 2024, né? Caindo para de 8.682 para 8.536. Teve, na verdade, né, o eleitorado que reduziu 1,8% em relação às eleições do ano passado e aumentou 1,22% em relação à última eleição geral lá do ano de 2022. Então, aumentou em relação à eleição lá de 2022, a última eleição geral, mas diminuiu em relação aí à eleição municipal. Agora são 8 da manhã com 18 minutos, 8 e 18. Bom dia para você na sintonia da Gazeta. Vem com a gente até as 9 horas da manhã trazendo música e informação para você. E olha, a Administração Geral das Alfândegas da China divulgou ontem os dados do comércio referente ao mês de junho, indicando que o país importou oficialmente 872 toneladas de carne bovina brasileira até o fim do mês, um volume que representa 78,9% da cota anual de 1,1 milhão de toneladas estabelecidas pelas autoridades chinesas para este ano. Os números refletem apenas a carne que já passou pelo processo de desembaraço aduaneiro da China. Como existe um intervalo entre o embarque da mercadoria no Brasil e a sua liberação nos portos chineses, parte dos volumes exportados nos últimos meses ainda será incorporada nos próximos dados a serem atualizados, o que deixa, na verdade, o sistema brasileiro em alerta, né? Porque a gente está muito perto da cota máxima de exportação, né? E aí a questão da preocupação das entidades é para onde vai essa carne produzida no Brasil a partir de então, já que há uma tarifa adicional para carne bovina brasileira. E houve, inclusive, uma manifestação da própria Fiergs aqui no estado, manifestando preocupação em relação aí ao escoamento dessa produção. Agora são são 8 da manhã com 19 minutos, 8 e 19. Bom dia para você na Centuria da Gazeta. Vem com a gente até às 9 na programação do nosso Conectado. E você sabe, né? Aqui a tua interação com a gente é sempre, sempre muito bem-vinda pelo WhatsApp Gazeta no 991-83-6300. Bom dia para a Maikele, pessoal aí no bairro Sassi também ligados com a gente. Obrigado pelo carinho e pela companhia. Uma excelente manhã. Tudo de bom. Bora de mais som aqui na programação do nosso Conectado.
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0: Renato e Cristiano, Cadeira Cativa, bom dia.

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0: Agora, gente, 8 da manhã com 25 minutos, 8h25. Bom dia para você, rede ligado com a gente na programação da Gazeta. Uma excelente e produtiva manhã de quarta-feira para todo mundo que nos acompanha aqui na programação do nosso Conectado. 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Gente, agora são 8 da manhã com 26 minutos. Ontem aqui na programação a gente recebia aí a manifestação da nossa ouvinte, a dona Gessi, né, preocupada com a questão aí do posto de saúde lá no bairro Conceição. Ontem, com aquela chuvarada, né? Posto de saúde do bairro Conceição teve aí várias goteiras, né? E o pessoal aí tem alguns documentos, acabaram sendo perdidos pela chuva que molhou, né? Algumas receitas tiveram que ser refeitas. Mas, dona Gessi, conversava ontem com o pessoal aí da Secretaria de Saúde, né? O diretor administrativo, que comentava que o pessoal já providenciou uma licitação aí para fazer aquelas pequenos reparos, né, as reformas nos telhados nas ESFs que precisarem, dentre elas a ESF da Conceição. Então, possivelmente, nos próximos dias, a ESF da Conceição deve passar por uma reforma aí na parte do telhado e também na questão de locais que acabam aí gerando bastante umidade e infiltração, né, para resolver o problema por lá, tá bom? Então, o pessoal aí da Secretaria de Saúde nos informou que já estão sabendo dessa condição. Ontem mesmo, o colaborador da prefeitura que faz parte dos serviços de manutenção, né, dos postos de saúde, já foi até o local para fazer um primeiro combate no que era mais emergente, né? Mas há uma licitação que está sendo providenciada para contratar então empresa para fazer então uma readequação, tá bom? Até para nós responder a dona Gessi, que ontem fez essa manifestação preocupada aí com o posto de saúde do bairro Conceição. Vamos torcer para que o pessoal consiga providenciar essa documentação e fazer efetivamente o conserto o mais próximo, né, da rapidez possível, tá bom? Forte abraço pro pessoal aí na Conceição e na Alvorada, sempre também nos acompanhando aqui na programação do nosso Conectado. Agora são 8 da manhã com 28 minutos, 8h28, bom dia para você ligado com a gente aqui na programação da Gazeta, uma excepcional manhã de quarta-feira para todo mundo que nos acompanha aqui na programação. Vamos de mais som aqui na programação do nosso Conectado, trazendo agora...
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0: 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Agora, meu povo, são 8 da manhã com 38 minutos, 8 com 38. Bom dia para você, Rádio Ligado. Bom dia também para Cecília, de Rádio Ligado com a gente aqui na programação. Obrigado pelo carinho, pela audiência. A Thalia também pela companhia. Obrigado pela audiência de sempre. A gente falava mais cedo, vou repetir aqui. Tem vaga no Segredo da Cuca, tá? A empresa Segredo da Cuca, aqui em Carazinho, está com duas vagas abertas para a função de auxiliar de limpeza. Os interessados devem ir diretamente na empresa, o Segredo da Cuca, e falar com a Eliane. No horário agora das 8 da manhã até a 1 da tarde, até das 8 a 1, o pessoal atende ali na rua Deputado Humberto Gobi, 45, aqui no bairro Boa Vista, pertinho, inclusive, né? A entrada ali pelo antigo atacado Tá bom? É ali que fica o Segredo da Cuca, que está contratando. Tem duas vagas para a função de auxiliar de limpeza, tá? De preferência até a 1 da tarde para você chegar ali no Segredo da Cuca e entregar o teu currículo, conversar com a Eliane. Agora, meu povo, são 8h39. Bom dia para você ligado na programação da Gazeta. Uma excepcional e produtiva manhã de quarta-feira para todo mundo. Bora de mais som aqui na programação do nosso Conectado?

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companhia, sempre de bem com a vida, nós seguimos aquele esquema, né? Feliz e contente, com Deus à frente, sempre, sempre é assim que a gente vai com você até as 9 horas da manhã. O pessoal tá perguntando sobre a ponte do Rio da Várzea, né? Que liga Barra Funda, Novo Barreiro. Gente, a Polícia Rodoviária Estadual resolveu durante a noite que passou e continua interditada, tá? O bloqueio, portanto, aí na RS que liga, então, a Palmeiras das Missões, tá? Então, os motoristas apontam entre Sarandi e Palmeiras das Missões, ela segue bloqueada agora de manhã devido ao grande volume de chuvas desses últimos dias, né? E o Rio da Várzea que subiu bastante também naquele ponto entre Barra Funda e Novo Barreiro. Portanto, a ponte ali, ela segue interditada, não há uma previsão exata de liberação da passagem, né? Embora... De certa forma, há uma previsão de chuva para hoje, o volume de chuva é bem menor. Se a água continuar escoando, né? Possivelmente deve ser liberada durante o dia de hoje, né? Mas, porém, o pessoal vai fazer, evidentemente, uma avaliação da ponte também. Então, não tem como dizer quando vai ser liberada. Para o pessoal que puder, por hora, evitar esse trajeto ali, evite, porque o pessoal está parado, né? Aguardando ainda a liberação, mas não tem uma previsão para isso, tá? Então, respondendo a pergunta do pessoal, sim, continua bloqueada esse trecho que vai a Palmeiras das Missões ali na ponte do Rio da Várzea entre Novo Barreiro e Barra Funda, tá bom? Gente, agora são 8:46, 8:46, bom dia para você, Rádio Ligado, conectado com a gente também. 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

0: O som do Michel Teló aqui na programação do nosso Conectado. Gente, agora 8h50, atenção, porque a gente tem um recado agora para você que anda sofrendo com dor, né? 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

Rodrigo, marcando presença aqui na programação do nosso Conectado. Gente, agora faltando 5 minutinhos para as 9 horas da manhã, temperatura na casa dos 18 graus, tempo nublado por carazinho, mas não chove hoje, né? Pelo menos por enquanto, embora a indicação indique aí pancadas de chuva no decorrer do dia. Nós vamos fechando por aqui mais uma edição do nosso Conectado, agradecendo demais o teu carinho e a tua companhia com a gente até agora aqui na programação da Gazeta. A gente volta a se encontrar no Conectado amanhã, bem cedinho, 6 da manhã, e naquele esquema, né? Feliz e contente, com Deus à frente, sempre, sempre. Obrigado pela sua companhia. Na sequência, para comandar a máquina sonora dos 92.9 do rádio, acabou a moleza para ele, hein? Fim de férias para Thiago Roberto Borges, que está de volta para comandar com você mais uma edição do Gazeta Play. Valeu pela companhia, fiquem com Deus e que Nossa Senhora os proteja. Valeu, gente!

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5: Bom dia, Thiago Borges.
0: Bom dia, bem-vindos, bem-vindas ao nosso Gazeta Play de hoje, começando a sua manhã, meio de semana, hoje dia 22 de julho, 2026, e aí como é que vocês estão? Tudo certinho? Vocês estão muito bem? Como é que passaram aí a semaninha com muita chuva? Teve gente aí que tá apertada na chuva realmente, hein? Desejando que todo mundo esteja muito bem, de saúde e segurança. Depois dessa chuvarada que segue aqui na nossa região, inclusive causando muitos transtornos nas rodovias aqui do estado do Rio Grande do Sul. Ah, uma das últimas, né, a serem fechadas ontem à noite, a RS-569 entre Barra Funda e Novo Barreiro. Segue interditada lá na ponte do Rio da Várzea. Também estava interditada, né, a região aqui do interior, em direção a Coqueiros do Sul, na ponte do Rio Turvo, né, que também seguia interditada no acesso entre a BRS, né, 386 com a BR-386. Vai devagarzinho no trânsito, para você que está junto conosco a partir de agora. Eu estou de volta. Agradecer ao nosso colega Davi Pereira, que esteve aí nos últimos 7 dias comandando o nosso Gazeta Play. Eu sou o Thiago Borges e de volta à sua programação. Depois de umas férias curtas, mas muito proveitosas, o Gazeta Play está de volta junto com você aqui na programação. E claro, lembrando que a gente não vem sozinho de jeito nenhum. 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Hoje, dia 22 de julho, o que temos, produção? São 204 dias que estão indo, 162 dias que estão faltando para o ano de 2026 e a gente espera que você tenha esses próximos dias aí com muito proveito, com muita saúde, aproveite muito bem. Hoje é Dia Mundial do Cérebro, é? Como é que tá teu cérebro aí, hein? Dia Internacional da Manga, da fruta, claro, né? E hoje é Dia Internacional do Trabalho Doméstico. E hoje também é Dia Nacional do Cientista Social, Dia do Cantor Lírico. Estamos aí com essas datas específicas para esse dia 22, desejando a todos uma excelente manhã e a partir de agora, de volta junto com vocês. 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Então manda teu nomezinho no 991836300, porque a gente tá chegando em mais um Gazeta Play junto com vocês. Que saudade tava, hein? São 9h11, temperatura agora de 16 graus. Bom dia!
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0: As primeirinhas de hoje aqui na programação do nosso Gazeta Play. Bom dia, são 9h21, começando a sua manhã, rolando aí muito som bacana para despertar toda a galera nesse dia chuvoso aí, quarta-feira, dia 22 de julho, na sua, na nossa Gazeta FM 92.9. E aí, como é que vocês estão? Tudo certinho? Vou atualizar, inclusive, a temperatura. Antes estava 16, vamos ver se mudou um pouquinho, né? 16 graus segue com previsão de mais instabilidade. Bom, já tem municípios que passando dos 200 milímetros de chuva, muita coisa. Inclusive todo o material lá no nosso portal gazeta670.com.br sobre os milímetros de chuva que aqui em Carazinho já estão se aproximando dos 200, né? Teve estragos e tudo mais. Acompanhe as redes sociais no arroba portal Gazeta RS e também no arroba Gazeta FM Oficial para você ficar por dentro de tudo que acontece aqui na nossa programação de Carazinho e também da região sobre a questão dessas chuvas que estão acontecendo. Tá bom? Bom dia! 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E deixa eu deixar teu dia ainda melhor, sabe por quê? A gente tá hoje sorteando um super presente, composto imunidade, mais creminho para as mãos, mais álcool em gel para você levar no teu dia a dia lá da Farmácias Glória, rede associadas de farmácias. Mas deixa eu deixar ainda esse nosso WhatsApp premiado ainda melhor. Vamos deixar ele ainda mais completo, porque a partir de agora também tem mais um presente que entrou na grade do sorteio aqui do nosso WhatsApp premiado, produção.
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0: 998-36300, porque hoje também tá valendo cartão de galeto com massa, além do composto saúde lá da Farmácias Glória. Deixa eu trazer que a Capela Sagrado Coração de Jesus, lá do bairro Sommer, tem galeto com massa neste sábado, dia 25, e a gente tá sorteando o cartão, tá bom? Então não esquece de mandar teu nomezinho. Quero cartão de galeto, quero composto, manda aí o teu nomezinho para concorrer a esses dois presentes. Ah, Thiago, eu quero só o kit lá do Mauro Mazzucci, lá nas farmácias Glória, não tem problema nenhum. Ah, Thiago, quero só o cartão de galeto com massa. Thiago, eu quero participar de todos os sorteios, manda aí pra gente, tá bom? Bom dia pra Andréia lá do bairro Floresta. Bom dia pra você. Oi pra Letícia, também tá participando aqui dos sorteios. Valeu, Letícia. Lá da Ouro Preto, também a Claudete Poerchi. Valeu, Claudete. Oi pra Vitória Eduarda. Oi, Vitória. Quartou, ligada no melhor. Oh, coisa linda. Bom dia, Vitória Eduarda, sempre junto com a gente. Bom dia. Querendo homenagear o filho que hoje tá de aniversário, pedir música do Conrado Alexandro. É a Juliana lá de Pinheiro Marcado. Oi, Juliana, abraço pro filhão Guilherme, que tá de nível hoje. Parabéns, Guilherme, homenagem aqui da mamãe e de toda a família, né? Beijo pra vocês, viu, família? Bom dia, quem mais aqui tá participando dos brindes? A Sandra lá, idade do bairro Santa Terezinha, dos dois brindes. É, então, ó, manda aí você também no 991836300 e vem curtir a sua manhã do Gazeta Play. Bom dia com música, informação, daqui a pouquinho tem F5, tem informação do esporte, tem informação da previsão do tempo, velharia e muito mais. Tamo junto e muito alto na sua Gazeta FM.

0: Dengue. São algumas informações. Inclusive, agora de manhã cedo, estava interditado a rodovia da BR-386 ao acesso ao município de Coqueiros do Sul, na ponte do Rio Turvo. Hoje, pela parte da manhã, o acesso ainda seguia bloqueado. Mais informações ao longo da manhã. Bloqueio também, já que a gente está falando de rodovias. BR-285 foi desbloqueada depois de desmoronamento de parte de terra na região da 285 de sentido Saldanha Marinho. Informação que agora pela parte da manhã, no acesso ao bairro Santa Terezinha, equipes trabalhavam também na limpeza de pista. Segue bloqueada a rodovia BRRS, na verdade a ERS-569, na região de Barra Funda, ponte do Rio da Várzea, devido ao transbordo, já a água que estava batendo na cabeceira da ponte. Então, esse trajeto está bloqueado. Informações das últimas horas. Entra em vigor o novo tarifaço de 25% dos Estados Unidos contra produtos brasileiros. Reciprocidade não é retaliação, nem olho por olho, diz vice-presidente Geraldo Alckmin sobre o tarifaço. Mais de 8,5 milhões de gaúchos estão aptos a votar nas eleições de outubro. Governo brasileiro desaconselha viagens ao Oriente Médio. Homem é condenado por matar idosa a 80 anos com quem mantinha um relacionamento amoroso na Serra Gaúcha. E Defesa Civil emite alerta para cheias do rio Caí-Taquari. Rio na região de Estrela estava já 20 metros acima do seu leito normal. Sem informações do F5 nas últimas horas aqui na Gazeta FM.
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2: Bom
0: dia para você que tá seguindo a gente pelas ruas de Carazinho e também pela região. Vá devagarzinho, muita chuva ainda, né? Pista molhada aí, escorregadia. Atenção você que tá aí pela 285 sentido Passo Fundo. Muitos buracos na pista, tá uma vergonha na verdade, né? A 285, Carazinho Passo Fundo. Então vá devagarzinho. 9h35, bom dia. Marcão, lá do bairro Laranjal, também está participando aqui dos brindes. Hoje tem cartão de galeto com massa, mais kit das farmácias Glória Rede Associadas. Bom dia!

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2: Planalto Ótica e Joalheria, 9h37, bom dia.
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9: Voltamos, são 9h40, temperatura de 17 graus. Muito bom dia para todo mundo que está curtindo a sua Gazeta FM. Excelente manhã de quarta-feira.
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9: Hoje, valendo cartão de galeto com massa lá da Capela Sagrado Coração de Jesus, neste sábado. E ainda super kit maravilhoso com, ó, produtos lá das farmácias Glória Rede Associadas, composto imunidade, mais creminho para as mãos, mais álcool em gel. Bom dia! Salve Lucas da Silva, também tá participando aqui do sorteio. Forte abraço, meu querido. Ezequiel, do bairro Santo Antônio, também tá participando do sorteio. Helenir, do bairro Medianeira. Bom demais estar com vocês, hein? Então se liga na sua Gazeta FM. Bom dia!

0: João Bosco e Gabriel, e ainda teve banda Mercosul aqui na programação da Gazeta FM. Bom dia! E aí, como é que vocês estão? 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Bom dia! Oi pra Franciele Dalcin, que tá pedindo aí pra participar do cartão de galeto com massa. Valeu, Fran! Quer cartão de galeto com massa? Quer um kit maravilhoso, composto imunidade, mais creminho pra mão, mais álcool em gel lá das farmácias Glória? Manda aí também o teu nomezinho no 991836300. Bom dia, Vera Gonçalves, o Boy Glória. Oi, Vera, tudo bem? Bom dia, é a Giza, ligadinha, trabalhando, escutando vocês. Também tá participando aqui do sorteio. Valeu, Giza, muito obrigado pela companhia, pela audiência. Quem mais? Bom dia.
1: Oi, bom dia.
0: Bom dia.
1: Eu sou o José aqui do bairro Pai.
0: Fala, José, seu José. Tudo certo?
1: Quero participar de todos os sorteios.
0: Show de bola. Excelente manhã. E último recadinho, que tá ligado aqui na programação, participando do sorteio, a Deise Isabel, do centro de Carazinho. Oi, Deise. Bom dia, queridona. Excelente quarta-feira. Tá bonito. 9h50. 16,5 essa é a temperatura.

0: Gustavo Lima com Maiane Maraíza. E ainda teve Tissarandeio. Bom dia pra vocês. Abraço seu João Pedro, né, de Quadros, que está aí nos acompanhando, e toda a família. Excelente manhã pra vocês. 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Bom dia! Daqui a pouco tem Vestiário Papo de Bola. Antes, deixa eu trazer mais informação dos nossos ouvintes que estão participando de um cartão de Gleto com Massa, mais um super presente lá das farmácias Glória, Rede Associados, que é um kit maravilhoso. Bom dia! Oi, Tiago, saudades da alegria! Cláudia Schimmer, valeu, Cláudia, queridona! Bom dia! Férias curtas, mas muito proveitosas, viu? Bom dia pra você! Oi, Renato Pires, participando aqui do Galeto com Massa também. Valeu, Renato! Bom dia pra você! Muito obrigado pela companhia! Quem mais? Bom dia!
1: Bom dia! Eu quis te falar os brindes, claro, da Rádio Gazeta. Pedi a música dos Mamonas Assassino.
0: Mamonas Assassinas. Oi, Márcia, bom dia. Bom dia, Tiago, bom retorno, obrigado. Que papai do céu abençoe, muito obrigado. Participar do sorteio é a Neuza. Oi, Neuza, bom dia, queridona. Bom dia, Lorini Fidelix, do bairro Alvorada, valeu, querida. Bom dia, participar do brinde, Daniela Camargo, lá da Vila Rica. Oi, Dani. Bom dia, William Schmidt, também tá participando aqui do sorteio do Galeto com Massa. Ótimo dia, valeu, salve. Jackson também tá participando aqui do sorteio. Bom retorno, guri, participar do sorteio do Galeto. Bom dia, valeu, seu José, abraço. Pessoal lá do bairro Santa Terezinha, excelente dia. Bom dia, bem-vindo de volta, Diego. Obrigado, férias é bom demais, tu concordo com você, viu? Mas é bom para onde voltar, ter para onde voltar, né, Elis? Ó, se puder, uma sugestão para escutar no momento velhari de hoje. Ah, certo. Essa é boa demais, hein? Filme Ruas de Fogo. Concordo contigo. Vou rodar essa, tá? Versão original. Manda abraço pra minha Manu. Estamos aqui nas tarefas da escola. Eu e, ó, e o Shima também. Preparando psicológico pra trabalhar tarde. Valeu, querida. Beijo pra você, viu, Elis? Bom dia, um bom trabalho. À tarde, né? Aproveita aí amanhã de folguinha com a Manu, tá bom? Beijo, bom dia!

0: Banda Brilhos, Os Anjos Devem Voar. Bom dia! Vem aí o Vestiário Papo de Bola. Antes, deixa eu contar pra você que o segredo da Cuca... Empresa aqui de Carazinho está com duas vagas abertas para auxiliar de limpeza. Interessados, ir diretamente na empresa. O Segredo da Cuca, falar com a Eliane, das 8 às 13 horas, na rua Departamento Humberto Gobi, 45, do bairro Boa Vista. Entrada pelo antigo atacado Fantin. Duas vagas para auxiliar de limpeza na empresa Segredo da Cuca. Vem aí o Davi Pereira e o Vestiário Papo de Bola.
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2: Chegando por aqui o nosso Vestiário Papo de Bola, trazendo informações de esporte, falando do Internacional, que depois de 53 dias sem jogos oficiais por causa da pausa para a Copa do Mundo, volta a campo nessa quarta-feira às 9h30 da noite para enfrentar o Cruzeiro pelo Campeonato Brasileiro. E o período de recesso foi de muitas mudanças no Beira-Rio. Comissão técnica, o clube promoveu alterações na preparação de goleiros, na preparação física e também nos departamentos de mercado e performance. No elenco, a principal baixa foi a saída do atacante Rafael Borré, negociado com o River Plate. Bruno Tabata também deixou o Colorado e retornou ao futebol do Catar. Já o atacante Kaique sofreu uma lesão no tornozelo durante as férias, passou por cirurgia e terá o contrato congelado enquanto se recupera. Em compensação, o Inter reforçou o grupo. Chegaram o experiente zagueiro chileno Maripan, contratado até 2028, e o goleiro Matheus Cunha, emprestado pelo Cruzeiro. Outro nome encaminhado é o meia Caleb, que pertence ao Fortaleza. A diretoria também segue em busca de um centroavante. Dentro de campo, o Colorado aproveitou a pausa para realizar 3 jogos-treino e venceu todos. 1-0 sobre o Coritiba, 2-0 diante do Cerro Largo, do Uruguai, e goleou Caxias por 4-0, mostrando evolução na preparação para a retomada da temporada. A base também ganhou espaço. Jovens como João Vitor, Luiz Felipe e Benjamin agradaram o técnico Pezzolano e podem receber oportunidades no segundo semestre. Agora o foco volta a ser o Brasileirão, com o Inter tentando retomar o bom momento e iniciar a segunda metade da temporada com vitória diante do Cruzeiro. São informações do nosso Vestiário Papo de Bola. Qualquer momento a gente traz mais informações por aqui.
0: Valeu, abraço, Davi! 10 e 5!

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1: Antes do intervalinho, pedidos para Mamonas Assassinas. Excelente manhã. E um oi aqui para Lorene Fetter do Centro de Carazim, também está participando aqui dos sorteios. Gisele participar dos sorteios também. Valeu, Gisele. Bom dia.

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0: 10 e 12, voltamos. Chimarrendo junto com você, tomando seu cafezinho, seu chazinho. Não esquece de hidratar o corpinho, mesmo no frio, né? Então vamos lá, toma a tua aguinha e bora pra mais um bloquinho aqui da sua Gazeta FM, 17 graus.
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0: Bom dia pra Suane, do bairro Santo Antônio, também tá participando do sorteio e tá pedindo essa daqui, ó, pro maridão Ezequiel. Abraço, meus queridos, bom dia! Quer cartão de galeto com massa hoje? Ou você tá afim de ganhar um kit lá das farmácias Glória Rede Associadas? Manda pra mim!
10: Bom dia, Genesi! Bom dia, Genesi! Eu queria participar do sorteio dos brindes.
0: Beijo pra você!
11: Já

0: Toda quarta-feira, dia de falar de saúde bucal. Oral Unique, doutora Magali Bertoldi junto com a gente nessa manhã chuvosa de quarta-feira. E todo mundo que tá aí, né, curtindo a programação. Esperamos que a doutora Magali traga um pouquinho de sol pra gente. Tudo certo, doutora? Bom dia.
1: Bom dia, vamos sentar, né, Diego? Essa é uma missão um pouquinho difícil.
0: Eu vou dizer assim, eu não prometo sol, mas prometo um sorriso bonito,
1: é,
0: né?
1: É isso aí, prometo. Verdade.
0: Bom, mas hoje a gente vai falar um pouquinho de desgaste dos dentes, né? Bom, doutora, falar um pouquinho sobre isso. Tem um nome característico, essa questão do desgaste, ele vem por várias questões.
1: O desgaste hoje em dia acaba sendo das coisas que a gente mais vê em pessoas mais jovens, sabe? Uma vez a gente via muita cárie e hoje em dia é bastante desgaste. Tem vários nomes de desgaste, tanto erosão, abrafação, tem vários outros que agora nem me recordo mais de cabeça. Mas é o que acontece, tem muitos dentes que têm desgaste no sentido... No sentido que todos os dentes são parelhinhos desgastados, então você vê aquele dente que é curtinho. Uhum. Quando o paciente sorri, principalmente, os dentes não têm anatomia, os dentes são curtinhos. Tem os desgastes que acontecem bem próximo da gengiva, e isso é bem comum. Às vezes aquele paciente que ele se queixa até quando vai comer alguma coisa, ou que encosta ali a escova, tem um desgaste. E o que a gente está vendo? Pós-pandemia começou a... Não é que a pandemia desencadeou isso, é que pós-pandemia a gente começou a observar mais isso. Talvez antes nem a gente como dentista observava tanto. Sim. Passou-se despercebido. Mas o que a gente vê muito? Altos índices de bruxismo. Então, o bruxismo, o que é? O bruxismo é o ato de se apertar. Muitos pacientes se apertam durante o dia fazendo alguma atividade física ou até o serviço, às vezes um pessoal que está trabalhando no serviço mais pesado, se aperta os dentes. Aí durante o dia é um pouquinho mais fácil de você monitorar, tu tá acordado, beleza, tu se vê ali, tu para de se apertar. Agora, à noite que é o pior, porque à noite aí você tá dormindo, tá no momento do teu descanso, só que muitas vezes o nosso cérebro não para e ele fica ali em atividade. E aí acontece esse ato também de se apertar e muitas vezes junto tem o ato de ranger os dentes.
0: Ah,
1: é tipo como se fosse ficar cerrando os dentes. E isso causa um desgaste assim, ó, muito acelerado.
0: Em pouco tempo, o dente ele vai
1: ficando
0: ficar mais
1: curtinho,
0: menor.
1: Vai ficando curtinho. Menor. Aí o que a pessoa começa a sentir? Claro, obviamente, a primeira coisa é o estético. Tu começa a ver teu dente diminuindo de tamanho. Outra queixa é sensibilidade. Muita sensibilidade. Porque o dente ele vai chegando próximo a... Tem, às vezes, casos que a gente pega de dente tão gasto que você quase enxerga o nervo do dente. Então, porque sim. O dente ele é composto por um nervo bem no centro, bem no meio do dente, né? E aí começa a sentir muita sensibilidade, porque o nervo fica muito próximo ali do dente. Então, o paciente vai tomar água gelada, vai comer uma coisa mais ácida, e ele dá pulo ali, porque dói muito. E outra coisa, outra coisa que pode favorecer a abrasão, o desgaste, é o uso excessivo de energético. A gente está vendo muito isso em pacientes mais jovens. Vamos pensar, o paciente que às vezes faz alguma atividade física, principalmente o pessoal da corrida. Né? Eu vejo bastante pessoal usando bastante energético, independente da marca. Na sua composição, tem ali uns agentes abrasivos que fazem com que o dente também pode desgastar. Claro, associado junto, às vezes, a um bruxismo ou alguma atividade mais pesada, digamos. Às vezes, a pessoa que está correndo, às vezes, ela inconscientemente correndo, ela se aperta os dentes. E aí, você junta vários fatores. E aí, acaba dando o desgaste. O que a gente tem hoje para desgaste? Em muitos casos, a gente precisa trabalhar com reabilitações em dentes cerâmicos, jaquetas, porcelanas.
0: Ou seja, o dente é uma situação que o dente ele não vai reverter, né? Gastou,
1: gastou.
0: Né? Então, hoje ele tem a questão de fazer refazer esse dente, digamos assim, com alguns materiais, mas a pessoa, doutora, depois de refazer esse dente com porcelana, com resina, tem que fazer um tratamento, doutora? Tem algum tipo de cirurgia? Tem uma placa? Como é que faz, doutora?
1: Sim, sabe, agora até quando você entrou nesse assunto eu lembrei, tem muitos pacientes, até depois que fazem tratamento de reabilitação, às vezes o paciente usava chapa e fez implante, usa protocolo, também às vezes em paciente que começa com bruxismo, para te ver como às vezes o paciente quando muda a estrutura ali dos dentes pode mudar uma interferência, né? Então o que a gente utiliza para o bruxismo? Não existe uma cirurgia, não existe uma cura para o bruxismo, a não ser, claro, tem técnicas terapêuticas aí a gente pode associar, digamos uma terapia, alguma coisa que te faça bem, que te deixe um pouco mais tranquilo. Hoje as pesquisas que saem em relação ao bruxismo, ao desgaste, assim, tem a ver com bastante telas, né? O celular, muita agitação, a vida corrida, enfim. Mas não existe um remédio contra o bruxismo, o apartamento. O que existe? Existe ansiolíticos, que te fazem te deixar um pouquinho mais calmo, e algumas atividades envolvendo terapias. Então, terapias alternativas, enfim, cada um aí é o que cada um considera legal para si. Mas, e junto a isso, nós, dentistas, o que a gente recomenda usar? Bastante a placa mil relaxante. Então, isso vai ser... Cada paciente vai ter uma necessidade. Tem paciente que, às vezes, usa uma placa ali de acrílico, que é uma bem grossinha mesmo. Tem algumas que a gente consegue estar utilizando a plaquinha de acetato, um bruxismo mais leve. Mas o ponto que eu quero chegar, depois que você desgasta o dente, só reabilitando com cerâmica ou algum outro material para te deixar esse dente novamente do tamanho original que ele era. Sim. E isso é basicamente isso. E após o tratamento, quando a gente faz um tratamento ali reabilitador com cerâmica, com porcelana, o paciente precisa ter um cuidado pós-operatório, porque tem paciente que mesmo com a cerâmica volta a gastar esses dentes, para te ver a força mastigatória que um ser humano tem na arcada dentária. Então, tem que ficar bem, bem alerta a isso, e cada vez mais a gente está vendo, a gente chama da epidemia dos dentes desgastados, que a gente vê os adultos, né, os mais idosos sofrem da perda do dente porque antigamente não tinha tratamento. Os adolescentes, né, meia-idade, hoje a gente vê pouca falta de dente, mas muito desgaste. Então, assim, a gente tá vendo cada época, cada faixa etária está sofrendo aí de um tipo de problema dentário. E o que eu sempre indico aos pacientes, quanto mais você demorar para ir atrás, para ver o que dá para fazer no teu caso, esse desgaste vai aumentar. Quando é um desgaste leve, moderado, vamos iniciar o quanto antes com a placa para você proteger esses teus dentes. Aí já é um desgaste muito acelerado, porque às vezes o paciente ele vai negligenciando. Ai, não tá me incomodando agora, enfim. O dente, quanto mais gasto, mais frágil fica. Às vezes a gente vê pontos de dentes fraturados por conta que ele fica tão fragilizado. É um dente que fica praticamente... É frágil realmente.
0: Sim, sim.
1: Então,
0: vai gastando,
1: às vezes,
0: vai gastando.
1: Vai entrar no nervo. Aí tem dente que às vezes até fratura e você não consegue nem salvar mais esse dente. Então, casos mais avançados. O quanto antes fizer um tratamento reabilitador aí, melhor. Porque a gente consegue salvar esse dente. Então, a grosso modo, o que é a faceta ou a coroa em cerâmica? A gente vai vestir o dente, vamos pensar assim, a grosso modo, para poder entender. É como se você utilizasse uma capa nesse dente e aí ele acaba sendo de cerâmica, que é um material ali, em termos de resistência, material muito bom, é um dos melhores que a gente tem, e aí evita aí o desgaste tão acentuado. Pode ser que venha ter um desgaste, mas muito menor do que antes. Então, hoje em dia a gente vê muitos pacientes, e a minha recomendação, assim, evitem muitos, principalmente esses energéticos, até tem aqueles gelzinho que o pessoal às vezes utiliza para correr, aqueles...
0: Sim.
1: Eu não sei falar exatamente ali a composição dele, mas tem, mas também, ele acaba sendo também, ele tem alguns que acabam sendo uma forma, se tu, não é que assim, tu usou uma vez na semana, não, é o uso assim contínuo,
0: muito
1: acentuado. E o que eu falo, nada melhor que o paciente se olhar no espelho e ver o que está acontecendo com ele. O paciente que observa que ele está tendo o dente desgastado, ele vai ver.
0: Não, não vai passar,
1: não
0: digamos
1: passar
0: assim.
1: Não vai passar despercebido.
0: Daqui uns dias para, né?
1: Não vai.
0: Vai atrás antes que
1: o
0: você...
1: Quanto antes.
0: Né, vai perder, vai ter uma situação ainda pior daqui a pouco, né? Vai ter que fazer uma faceta em todos os dentes, você vai lá, né? Faz
1: quanto
0: um
1: antes, melhor.
0: Isso,
1: sempre, né?
0: Exato. Uhum. Então faz a prevenção. É, se você sofre com esse tipo, muitas vezes, automaticamente, gente, dormindo, muitas vezes não vê. Só vai acordar de manhã cedo, na madrugada, ali, muitas vezes com os dentes cerrados, né? E com muita dor, né? E a gente precisa ficar atento a essa questão, porque daqui a pouco a gente... Não, deve ser um estresse do dia, alguma coisa assim, não. Começou, pode ter certeza que vai continuar e se não buscar tratamento,
1: isso,
0: vai dar problema.
1: É, nada melhor que a pessoa que está se vendo todo dia, se perceba isso. Acordou com dores na mandíbula. Não é normal você acordar com dor na mandíbula, cansado, como se você tivesse mastigado a noite inteira. Então, acordou com a mandíbula cansada, acordou com os dentes cerrados, liga a luzinha de alerta, né? Vamos observar mais uns dias. Continuou, procura o quanto antes pra gente poder estar fazendo ou uma placa, ou de repente aí tá fazendo já a reabilitação com cerâmica. 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Eu recebo, às vezes, muitas mensagens e pacientes me mandando fotos, me mandando às vezes dúvidas. 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
0: Tá certo, doutora, muito obrigado. Falando aí sobre os desgastes dos dentes aí nesse bate-papo da quarta-feira. Semana que vem a senhora volta com outro assunto aqui na programação.
1: Muito obrigada pelo espaço, Thiago. Uma boa semana a todos e até a próxima.
0: Até a próxima, doutora Magali Bertoldi, junto com a gente.
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0: E o sol que falta pra todo mundo, né? Depois dessa chuvarada toda. Deixa eu atualizar você da previsão do tempo.
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0: Tempo instável, com muita chuva ainda, pelo menos até o meio da tarde de hoje. A gente tem instabilidades. Já estamos aí com aproximadamente quase 200 milímetros de chuva aqui na região, de Carazinho, né? Bom, a chuva que deve persistir em forma de pancadas, pelo menos mais fortes até o meio-dia. Meio da tarde ela começa a dar uma melhorada, tá? E as temperaturas não sobem muito mais que agora, 17 graus. Deve ser assim a temperatura, pelo menos até o final da tarde. E à noite hoje, na casa dos 15 graus. Amanhã de manhã, mínima de 12, máxima de 17 a 18. Amanhã, previsão de bastante nebulosidade, tá? Bastante nebulosidade, mas o sol predomina entre muitas nuvens à tarde, amanhã quinta-feira. Sexta-feira, dia de sol entre nuvens de manhã e pode acontecer novas pancadas de chuvas pela parte da tarde. Chuvas rápidas, tá? Sábado, dia de tempo firme, tempo ensolarado. Sexta, mínima de 12, máxima de 20. Sábado, mínima de 13, máxima de 20. E no domingo, nebuloso de manhã cedo, com bastante nebulosidade, e à tarde podem ocorrer novas pancadas de chuvas. Essa chuva, ela não deve ir embora muito cedo, né? Ela sempre, cada pouquinho, ela deve ter a volta em forma de pancadas. Inclusive, as temperaturas, elas não caem muito, o que faz com que, novamente, né? A gente sempre costuma dizer que tem que chegar uma massa de ar fria, realmente, para jogar toda essa instabilidade para longe. Por enquanto, isso não vai acontecer. São 10h37, previsão do tempo, aqui na programação da sua Gazeta FM.
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0: Momento Velharia, lá da Elis, que pediu pra gente rolar um Fire Inc. com New Year Fest. Do tempo de Ruas de Fogo, hein? Coisa linda. Valeu, bom dia.

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4: E a gente tá de volta, hein? São 10h46, temperatura de 17 graus. Bom dia para todo mundo que tá curtindo a sua Gazeta FM 92.9. Segue a gente no arroba Gazeta FM Oficial ou também no arroba Portal Gazeta RS. Dia a dia, música, informação, jornalismo, é tudo lá. Bom dia!
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4: Vamos nessa, a informação não para.
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6: 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É Rádio Móvel, Thiago Borges.
4: Que beleza.
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4: Show de bola, meu amigo. Abraço, até mais. Valeu,
6: valeu,
4: abraço, pessoal da Leves junto com a gente. 90.

10h52. 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Esperando você aqui na BR-386, quilômetro 174. Daqui a pouquinho vou atualizar muitos recadinhos da galera. Hoje tá valendo presente pra você, cartão de galeto com massa. E ainda tem kit lá da Farmácias Glória, composto imunidade, mais creminho pra mão, pras mãos e álcool em gel. Fechou?

0: excelente manhã para todo mundo que tá aí curtindo a programação aqui da sua Gazeta FM 92.9. Deixa eu mandar um salve, sabe para quem? 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Bom dia para a galera da Corsã. 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
0: Hoje valendo composto imunidade, mais creminho para as mãos, mais álcool em gel lá da Farmácias Glória. E um cartão de galeto com massa pro sábado agora no bairro Sommer, Capela Sagrado Coração de Jesus. Quer participar? Chama! 9983-6300. Sônia Maria Cardoso, do bairro Oriental. Oi, Sônia! Bom dia! Participar do galeto com massa. O Rodrigo, tamo na escuta. Participar aí, ó. E querendo um Dino Fonseca. Opa, baita pedida, hein? Dino Fonseca... Tem mais, bom dia, participar do sorteio do galeto com massa, Eliane. Oi, Eliane, bom dia. Lara, participar do sorteio, ótima quarta-feira, abençoada para todo mundo, valeu, Lara. Bom dia, Rudimar do bairro São Lucas, pediu Rainha Musical. Se não me engano, a gente rodou um Rainha Musical agora, foi Rainha Musical? Acho que sim, né? Não, foi a banda G10, vou rodar daqui a pouquinho, som do Rainha Musical. Valeu, abraço, pessoal do São Lucas. Tem mais o... Glezivan, salve Glezivan, abraço, bom dia. É a Marlise do bairro Oriental, tá pedindo o Bruno Barrone participar do sorteio. Oi, Marlise, bom dia. Magno Nunes, salve meu querido. Oi, pra Agatha Jordana Cherini, tá participando aqui dos dois sorteios, valeu Agatha. Ingrid, participar do sorteio, está trabalhando na escuta, valeu queridona. Oi, Noeli Gomes, aqui do centro de Carazinho. Cláudio também, a região central. Mali Gonçalves, participando do sorteio do bairro Planalto, beijo. Bom dia, Ana Cláudia Lubizeto, lá de Saldanha Marinho. Oi, turma de Saldanha, então, vocês estão bem? Tudo certinho? Bom dia, Thiago. É Antoniela, lá de Santo Antônio do Planalto, pediu um Rogério Magrão e banda. Valeu, bom retorno. Obrigado, querida. Tava com saudade dos nossos ouvintes maravilhosos. Bom dia. Toca Coração Radiante, é o Diogo. Salve, Diogo. Bom dia. Natália, participar do Galeto com Massa também. Valeu, querida. Bom dia para Tati, quero o Galeto com Massa. Valeu, um abraço, Tati. Quem mais? Bom dia, Valéria, participar do sorteio e desejar um feliz dia para todo mundo. Valeu, Valéria. Bom dia pro André, participando do sorteio, pediu um Guns. Salve, André, abraço. Bom dia, de Henrique e Juliano, um ótimo dia para vocês. E a Adriana Souza, oi, Adriana. Michael Lentz. Mandar um abraço aí pro Alcir, e querendo pedir música. Valeu, um abraço, Alcir. Valeu, Michael, excelente manhã. Bom dia, Eloni Weber, também tá participando. Do bairro Sommer, a Sirlen. Oi, Sirlen, bom dia. Paulo Rose, também da Sommer. Valeu, Paulo. Bom dia. Curtindo vocês e a Maristela do bairro Central. Oi, Maristela. Abraço, pessoal do Central. Bom dia. Bom dia a todos, ó, que tão ligadinhos a melhor. Pedindo Henrique e Juliano e participar dos sorteios, o Luciano Gerlach. Valeu, Luciano. Johnny Cohan também tá participando. Valeu, Johnny. Beijão, querida. Bom dia, Maria Portela. Galeto com massa, isso, valeu. Bom dia, participar dos sorteios e toca meu vício. É, deixa eu ver aqui, o pessoal não mandou o nomezinho, mas tá valendo. Tá, tem, não esqueçam do nome. Bom dia, Cleide da Silva, também tá participando do sorteio. Maria Eduarda Silva, Galeto com massa, valeu. José Carlos Nissel, da Borghetti, bom dia, José. Participar do programa e do Galeto com massa. E kit das farmácias também, a Rosemaria Granville Costa. E o último recadinho vai pro nosso ouvinte, o Rogério, que pediu... Pô, esse som é maravilhoso, hein? Kiss Me, da Sixpence. Valeu, um abraço, Rogério. Bom dia.

0: Dino Fonseca, Baby Can I Hold You. 11:06, vem aí o Davi Pereira trazendo o Vestiário Papo de Bola.
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2: Esse é mais um Vestiário Papo de Bola chegando por aqui. Após ser derrotado pelo Mirassol na retomada do Brasileirão, o Grêmio volta as atenções para a Sul-Americana. Nessa quinta-feira, às 19 horas, o tricolor visita o Bolívar no estádio Hernando Siles, em La Paz, pelo duelo de ida dos playoffs do torneio continental. O Grêmio que vai disputar os playoffs da Sul-Americana porque ficou na segunda colocação do Grupo F com 11 pontos. Já o Bolívar veio da Libertadores, onde ficou na terceira posição do Grupo C com 5 pontos. Tricolor que também tem definida a logística para encarar o Bolívar nessa quinta. Para minimizar os efeitos da altitude de 3.650 metros acima do nível do mar, Grêmio vai chegar em La Paz horas antes da partida que está marcada para as 19 horas. Dessa forma, a delegação gremista embarca na tarde dessa quarta-feira para Santa Cruz de la Sierra, cidade boliviana que fica localizada a 400 metros acima do nível do mar, onde ficará hospedada. Deslocamento para La Paz acontecerá na quinta, em uma viagem de uma hora em voo fretado até o aeroporto de El Alto, na região metropolitana. Após confronto no Hernando Siles, o tricolor já retornará em voo fretado para Porto Alegre. No dia seguinte, o elenco gremista treina no CT Presidente Luiz Carvalho, iniciando já a preparação para o jogo contra o Fluminense no domingo às 18h30 pela 20ª rodada do Campeonato Brasileiro. São informações de esporte aqui no Vestiário. Até mais.
0: Valeu, um abraço, Davi. Até mais. Gazeta! 11:07. Oh, vamos recordar esse som aqui, ó, pedido da galera com o Sixpence. Antes, intervalinho comercial, desejar aquela vibe boa, aquela vibe positiva. Uma manhã que tudo vai dar certo, se ainda não deu certo, porque a luta não terminou, né, gente? Então, ó, vamos nessa. Excelente dia. Uma quarta-feira maravilhosa pra vocês.

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11h15, bom dia para você, estamos de volta. Começando o bloquinho com o Grupo Revelação. Temperatura de 17 graus, excelente manhã.

0: Bruno Marrone, revelação, pedidos da galera. Bom dia, são 11h21, temperatura de 17 graus. Pulse aí, estava em Carazinho. Falando nisso, né? Tem muita informação lá no arroba Gazeta FM Oficial e no arroba Portal Gazeta RS, tá? Informação que segue interrompida e com muita água, né? A região entre a BR-386 e o município de Coqueiros do Sul. Coqueiros do Sul que tá com poucos acessos, né, livres. Então, ó, tem informação aí de tapa-buracos na 386 aqui no perímetro urbano de Carazinho. Tentar chamar a atenção também da 285, né? Muitos buracos para você que tá indo em direção a Passo Fundo. Bom dia! Vamos falar de coisas boas! Atenção, porque hoje é quarta. 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Aproveita, lojas Quero Quero. 11h23, deixa eu contar para você que o Segredo da Cuca, a empresa fábrica de cuca Segredo da Cuca, está com 2 vagas abertas para auxiliar de limpeza. 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Aproveita, você que tá procurando emprego. Bom dia para todo mundo que está aí nos acompanhando. 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Vou atualizar mais recados aí da galera no 991836300. Afinal de contas, hoje o WhatsApp tá premiadíssimo, trazendo 2 presentes para você. Capela Segredo, coração, Capela Sagrado Coração de Jesus, eu tava com um segredo, né? Sagrado Coração de Jesus, lá do bairro Sommer, tá promovendo galeto com massa nesse sábado. Tem um cartão que eu vou sortear, 12h30, né? E também tem o kit das farmácias Glória, esperando por você também. Bom dia, participar de sorteios, a Elaine Vailate Machado, do centro de Carazinho. Bom dia! Pra Cris Oliveira. Valeu, Cris. Muito obrigado pela audiência. Bom dia, participar do sorteio, sempre na escuta, Marcelo Dias. Valeu, Marcelo. Bom dia, quero cartão de galeto com Márcia. Tô acabando a brilho, os anjos devem voar. É a Simone. Oi, Simone. Bom dia. Excelente manhã. Deixa eu ver aqui, ó. Bom dia, Eliane Polidoro tá participando aqui dos sorteios. Luana Cardoso também tá querendo cá. Galeto com Márcia, valeu, querida. Bom dia pra você. Quem mais aqui? A galera mandando áudios. Bom dia.
1: Bom dia.
0: Bom dia.
1: Dona Maria Almeida.
0: Oi, Dona Maria.
1: Eu quero participar do kit.
0: Tá bom. Um beijo pra senhora,
1: seu
0: viu?
1: Mário Cardoso também.
0: Abraço, seu Mário. Bom dia, Cris. Também tá participando dos sorteios. Valeu, Cris. Oi pra Áurea Oliveira do Bairro Oriental. Bom dia, Rosângela Pereira da Vila Rica. André de Quadros da Esperança também está concorrendo aos sorteios, pediu Ignora participar dos sorteios. Abraços, abraço aqui para Monique. Oi, Monique. Abraço da Rejane Portela, também está participando do sorteio. Bom dia, Maria Rosa. Pessoal do bairro, primeira vez que estou participando do programa de vocês, escuto todo dia. Escolhe uma música para mim aí. Pessoal do Condomínio Floresta, valeu, abraço para você, Maria Rosa, beijo, muito obrigado, participe mais vezes, viu, querida, prazer. Bom dia, quero galeto com massa, toca Calm Down, beijos da Sol, oi Sol, bom dia. Marilene Gomes Langro da Vila Rica também está participando, tem mais, alô, bom dia.
2: Bom dia. Gostaria de participar do sorteio do brinde de hoje.
0: É tá
2: Aline Alves, do Dia Preto Industrial.
0: Valeu, abraço. Aline. Abraço pra você. Bom dia. Participar dos sorteios. Adriana, família Inhaia. Galeto com massa. Abençoada quarta-feira. Valeu. Bom dia, Jaderson Silva. Oi pra Nadir Nissel da Borghetti. Adilson Langro da Vila Rica. Bom dia, amigos da Gazeta. Participar do sorteio, hein? Solange Soares. Bombando o volume na Oriental, hein? Valeu, Solange. Excelente manhã. Sebastião Pedroso também está participando. Micheline. Oi, Micheline. Também participando. Patrícia Cardoso, lá do bairro Alvorada. Helena Neumeister também está participando. Valeu, Helena. E último recadinho do bloco, Noeli Gonçalves. Bom dia, Noeli. Daqui a pouquinho tem mais, hein? Manda aí teu nomezinho no 99836300. Em instantes tem F5, atualizando as informações de Carazinho e região.

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1: 17 graus, 11:35, começando com o trânsito. Trânsito pelo centro de Carazinho. Movimentação principalmente pela Avenida Flores da Cunha, entroncamentos com, por exemplo, Alexandre da Mota, Pedro Vargas, Bernardo Paz e bastante movimento pela Alferes Rodrigo nesse momento, tá? Então vá devagarzinho pela região central. Tem tapa-buracos na saída ali da região do bairro Santa Terezinha e também tem tapa-buracos, segundo informação que a gente teve ali próximo ao Distrito Industrial. Tinha informação acompanhado pelo repórter Alessandro Tavares, tá? Direção Sarandi também estava acontecendo tapa-buracos. Tem informação que a ponte que liga a BR-386 Coqueiros do Sul segue interditada. E segue interditada a ponte do Rio da Várzea na região de Novo Barreiro. Entre Novo Barreiro e Barra Funda. Não tem acesso entre esses dois municípios, tá? Para quem precisa ir para a região noroeste do estado do Rio Grande do Sul, tem dois caminhos, tá? Pode passar Sarandi, indo depois por Barreirinho, passando a BR-386, saindo lá em Boa Vista das Missões, retornando a Palmeira, ou ir por Ijuí, até Ijuí, seguindo pela região depois a Santo Augusto, ou pegando Panambi para Palmeira das Missões. Portal Gazeta, 3 adolescentes são apreendidos com drogas e celulares que seriam arremessados para o presídio de Sarandi. Atitudes divulga datas do vestibular de verão 2027. São algumas informações do portal. Mais de 140 municípios registram danos em razão dos temporais que atingiram o estado do Rio Grande do Sul e seguem atingindo. Defesa Civil Estadual emite alerta para cheias dos rios Caí, Taquari, Lajeado e Estrela estão em alerta. Mais de 8 milhões e meio de gaúchos estão aptos a votar nas eleições de outubro. E entrou em vigor o tarifaço de 25% dos Estados Unidos contra produtos brasileiros. São algumas informações das últimas horas no F5, aqui nesta quarta-feira.
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2: Voltamos 11h43 agora, hein? 17 graus, essa é a temperatura. Bom dia. 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
2: 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Bom dia. Oi, pro Gerson da Santo Antônio. Abraço com chuva de novo, meu irmão. Pois é, que loucura, hein? Bom dia pra todo mundo que tá curtindo a programação. Valeu aí pro Marcos. O Marcos mandou um áudio pra gente. Bom dia, valeu. Tudo certo, meu querido? Opa, obrigado.
12: Tudo de bom pra ti, hein?
2: Tudo de bom pra gente,
12: rapaz. Seja bem-vindo à casa de volta.
2: Tamo de volta.
12: Eu?
2: Oi.
12: Quero participar do Galeto com Massa aí.
2: Claro, meu irmão.
12: Coloca meu nome.
2: Pode deixar.
12: É o Marcos Silveira, do bairro Floresta.
2: Valeu, Marcos.
12: Aí daí coloca o nome do meu filho também, que hoje está completando 26 anos.
2: Opa, parabéns.
12: Ah, Rony Lucas.
2: Valeu.
12: Machado da Silveira, tá? Coloca o nome dele também para participar do...
2: Pode deixar, meu irmão.
12: Aí.
2: Com certeza.
12: Tá com uma música boa para nós aí.
2: Tamo junto. Bom
12: dia.
2: Valeu.

0: O embalinho do swing simpatia. Toda noite teve Amadão, o Amado Batista. 11h52, bom dia pra você que tá aí curtindo a programação. Excelente manhã pra todo mundo. 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Deixa eu trazer mais alguns recados aí pra galera. Hoje tá valendo aquele cartão de galeto com massa maravilhoso pra sábado lá no bairro Sommer, Capela Sagrado Coração de Jesus, e tem mais um brinde lá das Farmácias Glória, rede associada de farmácias. Kit saúde pra você. Tem composto imunidade mais, creminho pra tua mão, mais álcool em gel pra você se proteger, tá bom? Bom dia!
1: Fátima da Costa Martins, brinde.
0: Claro, brinde, Fátima! Abraço pra você, obrigado. Viu? Beijo, muito obrigado pela companhia, pela audiência. Bom dia, Eliane Apolinário, lá da Borghetti, também está participando dos brindes, ótima quarta. Bom dia, Thiago, ótimo retorno das férias, muito obrigado. Jefferson Oliveira da Borghetti, estão aí tomando aquele verde, curtindo vocês. Rick Renner, claro, ótimo e abençoada, ótima abençoada quarta-feira. Produção, toca um Rick Renner aí, pode ser? Por gentileza, a pessoa lá da Borghetti que está curtindo. Bom dia, Thiago. Quero galeto com massa. Mari Lorenzon. Oi, Mari. Bom dia pra você. Muito obrigado pela companhia. É, quem mais aqui? Deixa eu ver. Bom dia. Tudo bem? Querendo participar do sorteio? Se possível, toca Essência do Forró. Jéssica Santos. Oi, Jéssica. Abraço. Bom dia. Ah, o pessoal lá do Segredo da Cuca não tem telefone, viu, gente? São as vagas para auxiliar de limpeza. Tem que ir direto lá na empresa Segredo da Cuca, na rua Deputado Humberto Gobi, 43, bairro Boa Vista. Entra ali do ladinho do antigo atacado Fantin, tá bom? Bom dia! Bom dia, Petrolina Prestes, o bairro Sassi. Oi, Petrolina! Bom dia! Participar do sorteio! E toca Anjos do Hangar. Bom dia, Catiane do Wi-Fi. Oi, Cati.

0: A saideira de hoje por aqui, hein? São 12:01, já passando do horário, rapaziada. É. Vamos lá, mais alguns recadinhos bem rápidos por aqui, não vou conseguir ler todos, tá? 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Vamos lá, os últimos recadinhos por aqui no 99183-6300. Vamos, né? Já tem um recadinho de áudio? Vamos lá, ó. Bom dia.
1: Bom dia.
0: Tudo bem?
1: Bom dia. Parou de chover, né?
0: Um pouquinho parou.
1: Uma chuvinha bem gostosa. Eu queria participar dos brindes e pedir
0: claro.
1: Uma música boa. Aquela música da... Boa mesmo.
0: Boa mesmo.
1: Bom, e um bom dia pra nós.
0: Bom dia. Oi pra Lucimara Martins, oi pra Valdenor Soletti, também tá participando. Oi pra Giza, que é a galera do Comácio, eu vi uma Shakira, daqui a pouquinho rodo, hein? Elisângela do bairro Floresta, oi Elisângela. Quem mais? Angelita Vargas também tá participando. A Tânia do bairro Santo Antônio, oi Tânia. Bom dia, é a Tina, isso, oi Tina. Participar do Galeto com Massa, valeu Tina. E último recadinho, Liara do bairro Vargas também está participando por aqui. Vamos deixando a última saideira. Daqui a pouquinho tem Padre Matheus Daniele e a oração do dia. Valeu. E ó, não esquece que eu, daqui a pouquinho eu vou ler mais recados da galera. Ainda dá tempo, cartão de Galeto com Massa, mais um presente lá das farmácias Glória Rede Associadas. 12:03, Gazeta Play volta amanhã. Eu tô de volta daqui a pouquinho no Gazeta News com música e informação pra você.

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1: Olá, ouvintes, queridos ouvintes da Rádio Gazeta. Quarta-feira, dia da feliz coincidência. De trás pra frente, frente pra trás, hoje é dia 22. É, olha só, dia 22 de julho. E gostaria de mandar um abraço para todos vocês nesta manhã, nesse momento de oração. Até porque hoje é um dia muito bonito no qual nós representamos de uma forma muito, muito simpática a memória da grande amiga de Jesus, Santa Maria Madalena, a apóstola da ressurreição, como nos diz o evangelho de hoje, né? Então era o primeiro dia da semana, ainda estava escuro e quando Madalena foi ao túmulo e viu que a pedra estava removida, então ela foi correndo falar para os outros, né? E estava chorando. Quando então viu dois anjos vestidos de branco sentados lá dentro do sepulcro e perguntaram: mulher, por que choras? Levaram o meu Senhor e eu não sei onde o colocaram. Tendo dito isso, Maria voltou-se para trás e viu Jesus de pé e que perguntou: mulher, por que choras? A quem procuras? E ela achou que era o jardineiro, então ela disse: onde você colocou o corpo do meu amigo que eu vou procurar? E aí ele respondeu: Maria. E ela disse: mestre. Então, olha só, interessante, né? Jesus, aquele que transformou a vida da sua grande amiga Madalena, ele que se aproximou dela com esse afeto tão profundo da amizade verdadeira, agora escolhe justamente a grande amiga para ser apóstola da maior notícia que houve. Ele ressuscitou. Eu vi ele ressuscitado. Por que que será que Jesus escolheu Madalena e não escolheu Pedro, Tiago, João, ou um dos discípulos que estava com ele desde o princípio? Porque acho que aqui existe uma coisa chamada Jesus Cristo. Isso é típico de Jesus. É dar as pessoas que realmente amam a oportunidade de testemunhar. Quem realmente fez a experiência do amor verdadeiro, do amor ágape, do amor fraterno, do amor verdadeiro de amizade com Jesus, foi Madalena. Os discípulos todos fizeram a experiência do amor muitas vezes de conveniência, ou pelo chamado, ou porque era do grupinho da janta, ou porque era os piá do futebol, os piá do beat, era os guri lá da vila, os da piada quebrada, piazada lá, né, da pescaria lá de Galileia, aquela turminha ali, né? Mas não necessariamente eles ainda tinham feito a experiência de amizade que Maria Madalena fez com o Senhor. Os gestos descritos da amizade de Madalena com Jesus nos evangelhos, especialmente de João, são muito bonitos. Então ela se torna apóstola da ressurreição porque ela verdadeiramente acreditou, amou, se entregou ao grande amigo Jesus Cristo para ser discípula e missionária. Então, seguindo o anúncio de Madalena, good vibes, good bênçãos, em nome do Pai, do Filho e do Espírito Santo. Amém.
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1: Bom início de tarde para você, meio-dia 16. 17 graus, essa é a temperatura. 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Vamos dar um giro no trânsito. Para você que está no trânsito, muita, mas muita atenção, tá, gente? A gente tem aí muitos buracos nas vias. A BR-386 está passando por um tapa-buracos emergencial na região Carazinho-Sarandi. Na região entre Passo Fundo, Carazinho, tem muitos buracos, tá, gente? Então vá com muita atenção. A pista já não estava boa antes da chuva, depois da chuva ficou pior ainda. A Avenida Flores da Cunha, aqui em Carazinho, tem bastante movimento nos principais cruzamentos, principalmente com Alfeiro Rodrigo. Alexandre da Mota, Pedro Vargas, tem bastante movimentação lá na região próxima ao Bigode do Prefeito, tá? Direção com a Rua Polidoro Buquerque. Então vá devagarzinho pelas rodovias aqui da nossa região, tá? Lembrando que o acesso a Coqueiros do Sul via BR-386... tá bloqueado ainda, tá, devido às águas estarem passando por cima da ponte do Rio Turvo, Rio da Glória, na região de Barra Funda. A informação que também entre Barra Funda e Novo Barreiro segue bloqueada a rodovia, devido às águas do Rio da Várzea terem subido até o nível da ponte, foi bloqueada na data de ontem. Meio-dia 18, daqui a pouquinho a gente vem com as informações do Portal Gazeta, informações da previsão do tempo e o mercado financeiro aqui na programação. Um abraço para os amigos que estão participando. Hoje tem Galeto com Massa, cartão de Galeto com Massa que a gente vai estar sorteando, e ainda tem kit saúde lá das farmácias Glória Rede Associadas. Um bom início de tarde para Helenice Volkmann, está nos acompanhando, também está participando aqui do sorteio. Dubai Floresta também está participando do sorteio. A Vera, oi Vera. Abraço para o Márcio Santos, lá da Ouro Preto. A Carol Santos também está participando, desejando boa quarta-feira. Ezequiel do bairro Santo Antônio também está participando. Oi para Simone, oi Simone. Um bom início de tarde para vocês. O pessoal pediu um som do Frejá.

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1: 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Vou falar de previsão do tempo, meio-dia 22. Temperatura nesse momento de 17 graus. Tem mais previsão de instabilidade, pelo menos até o meio da tarde de hoje, com chuvas em forma de pancadas. Depois a chuva até dá uma trégua. Amanhã de manhã tem muita nebulosidade e o dia começa com 12 graus e vai até os 17 amanhã. Amanhã não tem previsão de chuva forte, tá? Tem bastante nebulosidade, mas não chove. À tarde o sol aparece entre muitas nuvens. Sexta-feira, sol em nuvens de manhã e pancadas rápidas pela parte da tarde. Mínima de 12, máxima de 20. Sábado, mínima de 13, máxima de 20, com o sol brilhando entre nuvens. No domingo, chuva de novo pela parte da tarde. Segunda, chove de novo e essa chuva ela não deve dar trégua, pelo menos durante a semana que vem. Vamos de mercado financeiro nas últimas horas. Informando sobre o mercado financeiro aqui na nossa programação, trazendo então o preço do dólar. Vamos verificar. Foi fechado agora, né? Ao meio-dia e 22, tá? São meio-dia e 23 agora. Dólar comercial R$ 5,06. Euro comercial R$ 5,77. A Ibovespa subiu 1,34%. 175.640 pontos. Nas informações do mercado agrícola, milho saca 60 quilos, R$ 58,00. Soja grão 60 quilos, R$ 124,00. E o trigo grão nacional 60 quilos a R$ 70,00. Informações do mercado agrícola aqui na nossa programação. Em instantes, destaques do Portal Gazeta.

0: Simple Man, versão acústica de Welcome to My Life. São 12:27, temperatura de 17 graus.
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0: Portal Gazeta670.com.br. Três adolescentes são apreendidos com drogas e celulares que seriam arremessados para o presídio Sarandi. Isso é um destaque daqui a pouquinho para o Davi Pereira. Atitudes divulga datas do vestibular de verão 2027. Atenção, hein? Vestibular de verão Atitudes informa que serão dois momentos: Passo Fundo e também Porto Alegre. As informações em Passo Fundo, o vestibular acontece dia 20 de novembro no campus Santa Terezinha e em Porto Alegre no campus Montserrat. O processo será realizado no dia 28 de novembro. Promoção para a Justiça destina imóveis comerciais bloqueados em operação para ações sociais em Passo Fundo. Informações em destaque. Entre os destaques também está pelo Estado, é que a Defesa Civil emitiu um alerta agora de manhã cedo sobre a questão dos moradores de Encantado, Harmonia, Montenegro, Mussum, Taquari, Arroio do Meio, Lajeado, Estrela e Santa Terezinha, além de Cruzeiro do Sul e Roca Salles, em razão do risco muito alto para as cheias do rio Caí-Taquari. Por precaução, famílias começaram a deixar as suas casas em algumas regiões. Segundo o governador do estado, Eduardo Leite, o alerta emitido busca garantir à população que receba informação de forma rápida para adotar imediatamente orientações das autoridades. O elevado volume da chuva registrado provocou alagamentos e interdições. Por exemplo, hoje de manhã cedo, o rio Taquari estava 20 metros já acima do nível normal na região de Estrela. Preocupação bastante grande quanto às cheias. Já são 140 municípios com danos em razão dos temporais aqui no estado do Rio Grande do Sul. Falando de segurança pública, vamos à Central de Jornalismo com Davi Pereira.
4: Olá, Thiago. Chegando informações de polícia aqui na programação. E a Brigada Militar de Sarandi apreendeu aproximadamente 1 quilo de maconha e 5 aparelhos celulares durante a ação realizada na tarde de terça-feira, nas proximidades do Presídio Estadual de Sarandi. A ocorrência foi registrada durante patrulhamento ostensivo realizado no horário de pátio da unidade prisional. Durante a ação, os policiais visualizaram um adolescente em atitude suspeita nas proximidades e, ao notar a aproximação da viatura, ele tentou ocultar um invólucro sob o moletom, motivando a abordagem. Com ele, foi localizado um aparelho celular. No interior do estabelecimento, outro adolescente foi abordado e estava com 3 pacotes, cada um contendo um aparelho celular. Na sequência, durante a averiguação no banheiro do local, os policiais localizaram o terceiro adolescente portando 2 invólucros contendo substância semelhante à maconha, totalizaram aproximadamente 1 quilo da droga. Os 3 adolescentes foram apreendidos, encaminhados para exame de lesões e posteriormente apresentados na delegacia de polícia para os procedimentos legais. E ainda com informações das chuvas, pela primeira vez, moradores de Passo Fundo receberam um alerta sonoro de emergência emitido pela Defesa Civil para avisar sobre o risco provocado pelas fortes chuvas que atingem a nossa região. Mensagem que foi enviada diretamente aos celulares por meio da tecnologia Defesa Civil Alerta, baseada no sistema Cell Broadcast. O aviso foi acompanhado de um som semelhante a uma sirene e apareceu na tela dos aparelhos compatíveis localizados na área de risco, sem que fosse necessário qualquer tipo de cadastro prévio. Mensagem que orientava a população a deixar locais sujeitos a alagamentos, enxurradas e deslizamentos, procurando abrigo em áreas seguras e evitando deslocamento desnecessário. Também pelas estradas da nossa região, nessa terça-feira, deslizamento de terra também deixou a RS-324 na perimetral, nas proximidades da Vila Jardim, Passo Fundo, parcialmente bloqueada. Queda de barranco aí que fez com que parte do material ficasse sobre a pista, reduzindo o fluxo de veículos para meia pista. Ontem também tivemos um deslizamento de terra aqui na cidade de Carazinho, na BR-285, altura do quilômetro 344, que foi liberada após a remoção de terra que deslizou sobre a pista no sentido Saldanha Marinho. Também informação das estradas aqui pela nossa região, o acesso a Coqueiros do Sul pela BR-386 continua bloqueado devido à cheia do Rio Turvo. Nível do rio subiu bastante e a ponte foi bloqueada na tarde de ontem por segurança e segue interditada na manhã desta quarta-feira. São informações que chegam aqui na programação do nosso Gazeta News. Até mais.
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0: 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Últimos recados, daqui a pouquinho tem o sorteio de um cartão de galeto com massa. Vera Maria, do bairro Bragagnolo, também está participando. Oi, sempre ligadinha, a Kemily Couto, isso, do Vai Princesa, também tá participando do sorteio, tá tomando aquele estima ainda. Wilson da Alsaço, bom dia. Oi, pro bairro Alvorada, Dona Gessi. Terezinha Dapper também está aí junto com a gente. Oi, Thiago, participar do sorteio, a Petra Nicole, lá do bairro Floresta. Últimos recados aqui para o cartão de crédito com massa. A Lindamir, oi Lindamir, e o Gilson ligado aqui junto com a gente.

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5: Tá no ar o Cine Drops com uma das estreias mais aguardadas do ano, A Odisseia, o novo filme de Christopher Nolan que leva às telonas um dos maiores clássicos da literatura mundial. A história acompanha Odisseu, rei de Ítaca, que após 10 anos lutando na Guerra de Troia, enfrenta uma jornada épica para voltar para casa. No caminho, ele encara monstros, tempestades e a ira do deus Poseidon, que faz de tudo para impedir o seu retorno. Com Matt Damon no papel principal, o longa mistura aventura, ação e drama em uma produção grandiosa que já estreou quebrando recordes de bilheteria. A Odisseia, que está em cartaz nos cinemas, é a dica do nosso Cine Drops. Até mais!
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Bom início de tarde para você, 12:40. 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Temperatura de 17 graus. Parabéns, e aqui para o final de telefone, 4548, para Catiane, que levou para casa um cartão de galeto com massa para esse sábado. Tá aí ainda durante a tarde, tem mais sorteios. E claro, tem o kit composto de imunidade, creme para as mãos, mais álcool em gel. Lá das farmácias agora, rede associada. Segue participando. Seguindo com você aqui na nossa programação, música e informação das últimas horas. Falar sobre as eleições, porque o Rio Grande do Sul tem 8.526.233 eleitores aptos para esse ano, de acordo com os dados do Tribunal Superior Eleitoral, após o fim do processamento de dados do Cadastro Nacional de Eleitores. O eleitorado gaúcho apto a votar recuou 1,8% em relação às eleições de 2024, quando eram 8.682.558 pessoas, e aumentou em relação a 2022, 1,22%. No total de eleitores aptos, 86,92% possuem dados biométricos coletados na Justiça Eleitoral e poderão votar utilizando a biometria. Entre os municípios com maior número de eleitores estão Porto Alegre, 1.061.485. Caxias do Sul aparece em segundo, com 342.369. Seguido de Canoas, 252.875. Pelotas, 243.865. E Santa Maria, 206.350 eleitores. Quanto ao perfil do eleitorado, 53% é do gênero feminino, 54.702 eleitores são jovens, entre 16 e 17 anos. No Brasil, são 158.745.463 eleitores aptos para o pleito de outubro, segundo o TSE. O primeiro turno está marcado para dia 4 de outubro, o segundo ocorre no dia 25 do mesmo mês. São informações aqui na nossa programação. Em instantes, tem notícia do esporte para você. Ah.

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1: Estamos de volta, 15 minutos para uma hora da tarde. Davi Pereira e as informações do esporte.
2: Olá, Thiago. Chegando por aqui com informações de esporte no Gazeta News. Começo falando do Grêmio, que após ser derrotado pelo Mirassol na retomada do Brasileirão, volta as atenções para a Sul-Americana. Vai ser nessa quinta-feira, às 19 horas. Tricolor que visita o Bolívar, no estádio Hernando Siles, em La Paz, pelo duelo de ida dos playoffs do torneio continental. Grêmio que vai disputar os playoffs da Sul-Americana porque ficou na segunda colocação do Grupo F com 11 pontos. Já o Bolívar veio da Libertadores, onde ficou na terceira posição do Grupo C com 5 pontos. O Grêmio que também tem definida a logística para o jogo dessa quinta-feira. Para minimizar os efeitos da altitude de 3.650 metros acima do nível do mar, o Grêmio vai chegar em La Paz horas antes da partida, que está marcada para as 19 horas. Dessa forma, a delegação gremista embarca na tarde dessa quarta para Santa Cruz de la Sierra, cidade boliviana que fica localizada a 400 metros acima do nível do mar, onde ficará hospedada. Após o confronto, o tricolor já retorna em voo fretado para Porto Alegre. No dia seguinte, o elenco treina no CT Presidente Luiz Carvalho, iniciando a preparação para o jogo contra o Fluminense no domingo às 18h30 pelo Campeonato Brasileiro. E com informações do Internacional, depois de 53 dias sem jogos oficiais por causa da pausa para a Copa do Mundo, Colorado volta a campo aí nessa quarta-feira às 9h30 da noite para enfrentar o Cruzeiro pelo Campeonato Brasileiro. Período de recesso aí que foi de muitas mudanças no Beira-Rio. Comissão técnica, o clube promoveu alterações na preparação de goleiros, também na preparação física e nos departamentos de mercado e performance. No elenco principal, a principal baixa foi a saída do atacante Rafael Borré. Bruno Tabata também deixou o Colorado e retornou ao futebol do Catar. Já o atacante Kaique sofreu uma lesão no tornozelo durante as férias, passou por cirurgia e vai ter o contrato congelado enquanto se recupera. O Inter também reforçou o grupo. Chegaram o experiente zagueiro chileno Maripán, o goleiro Matheus Cunha é emprestado pelo Cruzeiro. Outro nome encaminhado é o meia Caleb, que pertence ao Fortaleza, diretoria que também segue em busca de um centroavante. Agora o foco volta ao Brasileirão e o Inter tenta retomar aí o bom momento e iniciar a segunda metade da temporada com vitória diante do Cruzeiro, reforçando então o jogo às 9h30 da noite dessa quarta-feira, vale pela 19ª rodada do Campeonato Brasileiro. São informações de esporte aqui no Gazeta News. Até mais.
1: Valeu, Davi, muito obrigado. Meio-dia 48, no oferecimento por aqui está Monjuá. 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Trazendo informações aqui para finalizar alguns destaques da programação. 140 municípios registram estragos com chuvas aqui no estado do Rio Grande do Sul. A Defesa Civil está monitorando a alta do Guaíba e alerta é para as ilhas. Chuva ultrapassou 200 milímetros no estado e Defesa Civil mantém o alerta para novas chuvas. O município de Lajeado está enfrentando nova enchente e famílias são realocadas para o Parque do Imigrante. Ainda nas informações, é questão referente à economia, porque a lei da reciprocidade não deve ser interpretada como uma medida de retaliação aos Estados Unidos, mas como um instrumento para corrigir uma situação considerada injusta pelo governo brasileiro, é o que afirmou ontem terça ainda o vice-presidente Geraldo Alckmin. Abre aspas, a ideia não é retaliação. Diz que olho por olho pode acontecer de os dois ficarem cegos. A reciprocidade é... Nós estamos sendo injustiçados e queremos corrigir isto, afirmou Geraldo Alckmin. Sobre a questão das tarifas de 25% que começaram a ser introduzidas hoje, tá, para o estado do Rio Grande do Sul. Para o Brasil, que atinge todos os estados, entre eles o Rio Grande do Sul, e já vinha sendo afetado. guerra contra o Irã já teria custado 37,5 bilhões de dólares aos Estados Unidos, segundo o Pentágono. Mas esse valor poderia ser ainda maior, chegando a 100 bilhões de dólares. São algumas informações aqui na nossa programação. 9 minutos para 13h, são as últimas aqui do nosso Gazeta News. Lembrando que 13h tem o Velharia.

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tá aí, de 1982. 1982 a gente ouviu Eurythmics com Love is a Stranger. Fechando mais um bloco de velharia. O arquivo musical da Gazeta FM, até as 2 da tarde para Planalto Proteção Veicular, Amigos de Patas Pet Shop e Pneu Store. E às 2 da tarde vou estar sorteando o composto imunidade do nosso parceiro Mauro Mazzucchi, Farmácias Glória Associadas. Então ainda dá tempo de você participar, de compartilhar tua velhinha comigo aqui no WhatsApp premiado da Gazeta e concorrer ao composto imunidade. Farmácias Associadas tem própolis, vitamina C, zinco. Manda aí 991836300. Bora cuidar da tua saúde e curtir as velhinhas vitaminadas aqui do nosso Velharia até as 2. Depois do intervalo, tô de volta com o segundo bloco de hoje.

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2: 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Boa tarde.
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Velharia, desbloqueando a sua memória com clássicos da música nacional. Tá aí o grande Gilberto Gil com Não Chore Mais. E ainda ouvimos o grande Zé Ramalho também com Vila do Sossego. 12 minutos faltando para as 2 da tarde. Tempo nublado com chuva fraca em Carazinho. Temperatura aí na casa dos 18 graus. São os pedidos da galera. Até as 2 da tarde, velharia ao vivo, interativo e premiado. Hoje valendo composto para cuidar da sua imunidade. Presente do nosso parceiro Mauro Mazzucchi, Farmácias Glória Associadas. Ainda dá tempo de programar o seu clássico com o seu nome completo e concorrer. 991836300. Agora tem o pedido do Marcelo. Bom dia!

O ano era 1984, direto do Túnel do Tempo, When com Wake Me Before You Go Go. Fechando a playlist do Velharia desta quarta-feira, 22 de julho. Velharia primeira edição, que tem a força de Amigos de Patas Pet Shop, Planalto Proteção Veicular e GP Pneus, que agora é Pneu Store. Muito obrigado pela sua audiência, pela sua participação. E tem resultado do nosso WhatsApp premiado. Quem está levando um composto imunidade das farmácias Glória Associadas é o final de telefone 0286. Final de telefone 0286. Parabéns aqui para o Robson Kempf, que está levando aí esse super composto, né? Com várias vitaminas, própolis, vitamina C, vitamina E, zinco, enfim, um super composto imunidade para cuidar muito bem da saúde, né, agora no inverno. Parabéns para o nosso ouvinte, Robson Kempf. E você fica ligado que a qualquer momento a gente vai estar liberando mais um WhatsApp premiado para você mandar sua mensagem e participar daquele presente especial aqui na programação da Gazeta. O Velharia está de volta em sua segunda edição, às 18 horas. Depois do intervalo, tem Mistura Fina e as queridinhas da galera.

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2: Joias Link Ótica informa. 2 e 2, 18 graus.
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0: Uma excelente tarde de quarta-feira para você que já está acompanhando Mistura Fina, misturando música boa aqui na tarde da Gazeta com Gwen Stefani e Ivy.
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0: Duas e 21, tem música e também tem informação para deixar você bem atualizado com os destaques dos principais portais de notícias. Tá no ar o nosso F5 desta quarta-feira, 22 de julho. Novo tarifaço dos Estados Unidos entra em vigor. Sobretaxa de 25% anunciada após investigação comercial vai atingir aí cerca de 4 mil produtos. Chuva ultrapassa 200 milímetros no Rio Grande do Sul e Defesa Civil mantém alerta para acumulados. Em Venâncio Aires, Rio Taquari chega a 13,24 metros e Defesa Civil orienta retirada de famílias na Vila Mariante, em Venâncio Aires. Inundação obriga famílias a deixarem suas casas em São Sebastião do Caí. Ao menos 13 famílias, num total de 31 pessoas, estão acolhidas no ginásio do Parque Centenário, em São Sebastião do Caí. E ainda é destaque, cunhado do jogador Cristiano Ronaldo nega envolvimento com rinhas de galo e diz que criatório tem foco em genética. Advogado afirma aí que o empresário não teve armas, celulares ou outros materiais apreendidos e que a criação é voltada ao melhoramento genético das aves. TSE reforça que a empresa citada por Flávio Bolsonaro nunca produziu urnas para a eleição brasileira. Corte Eleitoral reitera que a companhia venezuelana atuou apenas no treinamento de técnicos. E para fechar a primeira edição do F5 da tarde de hoje, Polícia Civil deflagra operação contra homicídios e tráfico de drogas e prende 6 pessoas em Carazinho. Matéria completa que você confere no nosso portal Gazeta Notícias. 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
0: 2h23, 18 graus de temperatura, chegando Fala Mansi e Marcelo Falcão. Ô chuva, vê se dá uma trégua aí.

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3: Todo mundo tem uma lembrança boa, né? Então vamos cantar assim, ó.

esse é o som do Mistura Fina, aquela misturinha de sucessos que a gente faz todas as tardes aqui na programação da Gazeta com Maroon 5, One More Night. 2h32, e vou estar liberando o WhatsApp para você pedir o seu som e ainda concorrer àquele prêmio especial.

Bora lá então liberar mais um super prêmio. Aliás, não só um, né? São dois super prêmios, duas cortesias de 2 horas da rede de motéis Paradiso Fantasy Motel. É isso mesmo, nos embalos da quarta-feira Love, quarta-feira, né, do amorzinho. A gente vai estar sorteando para você então aí duas cortesias. Obviamente, cada uma para um ouvinte diferente, né? Então vem participar comigo, 991836300. Dois ouvintes vão se dar bem lá no final do Mistura Fina e vão estar levando aí cortesias de 2 horas para aproveitar, né, belos momentos nas suítes do Motel Fantasy Paradiso. 991836300. Manda aí nome completo, já pede o teu som, já aproveita também para deixar aquele recadinho, para mandar aquele beijo para aquela pessoa especial que faz parte da tua vida. E boa sorte nas cortesias do Motel Fantasy Paradiso, a partir de agora no WhatsApp premiado da Gazeta. WhatsApp premiado. Já voltamos!

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2: A maior e mais completa da região informa. 2h34. Boa tarde.
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5: 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Quando é que vai vir ver as meninas novas da casa? Viu, meu amor? 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

Esse é o balancinho bom do Mistura Fina. Todas as tardes com você aqui na Gazeta FM. Clean Bennett, Shampoo e Annie Mary, Rockabye. Fechando aí mais um bloco de muita música boa. 13 minutos faltando para as 3 da tarde. 18 graus, tempo nublado com garoa em Carazinho. Chegando agora o pedido da Elisa, oferecendo música para o namorado Ícaro com Barão Vermelho, por você, para concorrer também aí às cortesias da rede de motéis Paradiso Fantasy Motel, né, Elisa? Tudo de bom aí para vocês e boa sorte no sorteio.

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2: Eita, que beleza! As melhores da música sertaneja você ouve aqui na Gazeta FM. Zé Ricardo e Thiago com Israel e Novaes. Sinal Disfarçado, fechando mais uma sequência de Mistura Fina. 3 para as 3, chegando o Papo de Bola.
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2: Davi Pereira e as informações do Inter.
4: Chegando por aqui o nosso Vestiário Papo de Bola, trazendo informações de esporte, falando do Internacional, que depois de 53 dias sem jogos oficiais por causa da pausa para a Copa do Mundo, volta a campo nessa quarta-feira às 9h30 da noite para enfrentar o Cruzeiro pelo Campeonato Brasileiro. E o período de recesso foi de muitas mudanças no Beira-Rio. Comissão técnica, o clube promoveu alterações na preparação de goleiros, na preparação física e também nos departamentos de mercado e performance. No elenco, a principal baixa foi a saída do atacante Rafael Borré, negociado com o River Plate. Bruno Tabata também deixou o Colorado e retornou ao futebol do Catar. Já o atacante Kaique sofreu uma lesão no tornozelo durante as férias, passou por cirurgia e terá o contrato congelado enquanto se recupera. Em compensação, o Inter reforçou o grupo. Chegaram o experiente zagueiro chileno Maripan, contratado até 2028, e o goleiro Matheus Cunha, emprestado pelo Cruzeiro. Outro nome encaminhado é o meia Caleb, que pertence ao Fortaleza. A diretoria também segue em busca de um centroavante. Dentro de campo, o Colorado aproveitou a pausa para realizar 3 jogos-treino e venceu todos. 1-0 sobre o Coritiba, 2-0 diante do Cerro Largo, do Uruguai, e goleou o Caxias por 4-0, mostrando evolução na preparação para a retomada da temporada. A base também ganhou espaço. Jovens como João Vitor, Luiz Felipe e Benjamin agradaram o técnico Pezolano e podem receber oportunidades no segundo semestre. Agora o foco volta a ser o Brasileirão, com o Inter tentando retomar o bom momento e iniciar a segunda metade da temporada com vitória diante do Cruzeiro. São informações do nosso Vestiário Papo de Bola. Qualquer momento a gente traz mais informações por aqui.
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13:08, tá na Gazeta FM 92.9, essa é nossa, essa sim é a Rádio de Carazinho, com Diego e Vitor Hugo, Beijei a Cura. Essa que foi a pedidos da Amanda aqui no nosso WhatsApp premiado, né, Amanda? Obrigado aí pela audiência, obrigado pela participação e boa sorte pra você também no sorteio aí das cortesias do Motel Fantasy Paradiso. Abraço lá pro Gessian Bertual, que também tá na sintonia. Tá a fim de curtir um Zezé de Camargo pra concorrer às cortesias, né, Gessian? Aquele abraço aí, meu querido. Obrigado pela audiência, obrigado também pela participação. Tamo junto e misturado até às 5:30. 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Muito obrigado pela parceria aqui com o nosso Mistura Fina, que tá de volta logo após o intervalo comercial com mais um super bloco pra você.

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2: 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Boa tarde.
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2: Tá no ar o Cine Drops com um clássico absoluto dos filmes de máfia. Os Bons Companheiros, dirigido pelo Martin Scorsese, conta a história real de Henry Hill, um jovem que sempre sonhou em fazer parte da máfia italiana de Nova York. Ao lado dos inesquecíveis personagens vividos por Robert De Niro e Joey Pesci, Henry conquista dinheiro, poder e respeito. Mas o mundo do crime cobra um preço alto e a ambição acaba transformando sua vida em uma perigosa corrida pela sobrevivência. Com atuações históricas, direção impecável e cenas que marcaram o cinema, esse é um filme obrigatório para quem gosta do gênero. O filme Os Bons Companheiros, que está disponível na HBO Max. A dica do nosso Cine Drops. Até mais.
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Uma ótima tarde para você que está sintonizado, conectado com a Gazeta FM. Agora são 13h25. Abraço para Suelen, que também está na sintonia aqui do nosso Mistura Fina. Pediu para curtir Rosa Lincoln, Snap, e também concorrer às cortesias do Motel Fantasy Paradiso. Valeu aí, Suelen. Obrigado pela audiência, obrigado pela participação. Abraço também pro Lucas Toledo, gurizada aí da Fundição da Star, também sempre trabalhando de rádio ligado aqui na Gazeta, né, Lucas? Aquele abraço aí, meu bruxo!

Excelente tarde de quarta-feira para você que está acompanhando o Mistura Fina aqui pela Gazeta FM, fechando aí mais um bloco com a versão remix de Sorri Sou Rei, música do Nath Roots,

0: pedir o teu som e ainda concorrer a cortesias de 2 horas na rede de motéis Paradiso Fantasy Motel. 9183-6300. 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Aproveita para dar uma passadinha nas lojas O Boticário e já garantir aquele presente maravilhoso aí para o Dia dos Pais. 23 faltando para as 4, tempo segue nublado nesta tarde de quarta-feira, 18 graus de temperatura. Bora conversar com Alessandro Tavares, direto da redação do Grupo Gazeta, trazendo os destaques do nosso portal Gazeta Notícias, inclusive com informações, né, dos transtornos da chuva na região. Conta aí, Alessandro, boa tarde.
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2: Boa tarde para você, boa tarde para quem se liga com a gente aqui na programação da Gazeta. Vamos trazendo o que está aqui lá no Portal Gazeta nesta quarta-feira. Chuvas provocam bloqueios em interdição em Coqueiros do Sul. Rio Turbo subiu e atingiu a ponte ontem e hoje. O principal acesso asfáltico entre Coqueiros do Sul e Tamandaré pela BR-386 permanece bloqueado. Não há previsão de liberação. Há outros acessos que também estão bloqueados. Agora à tarde, o acesso à chamada Cascata foi liberado depois da intervenção da Secretaria de Obras, mas os demais pontos que estavam bloqueados permanecem interditados. Para se ter uma ideia, a nossa região já teve chuvas aí quase que o dobro do esperado para o mês de julho, de acordo com os relatórios da Embrapa Trigo de Passo Fundo. Em Almirante Tamandaré do Sul, município também aqui vizinho, o pessoal faz aí vistoria sobre os estragos que foram gerados, principalmente nas lavouras, e faz alerta à população quanto a estradas também que possam ficar interditadas em virtude do volume de chuvas. Aqui por Carazinho, a Polícia Civil deflagrou hoje de manhã uma grande operação que contou com o apoio de policiais civis da nossa Delegacia de Polícia de Carazinho, de todas as delegacias e também das Delegacias Regionais de Polícia de Soledade e de Passo Fundo. Foram cumpridos 6 mandados de busca e apreensão. De acordo com a Polícia Civil, embora o pessoal não tenha detalhado as investigações que resultaram nessas prisões, teriam sido prisões relacionadas a um fato recente de homicídio, tentativa de homicídio e também de tráfico de entorpecentes. A HCC recebeu a visita do reitor da Universidade Federal Fronteira Sul e também do diretor da Faculdade de Medicina da Universidade de Moçambique. A ideia é reforçar parcerias internacionais junto ao HCC também. Na região, ontem, o pessoal da Brigada Militar fez a apreensão de 3 adolescentes que estavam arremessando quase 1 quilo de maconha para dentro do presídio de Sarandi. A polícia suspeitou da ação dos jovens, fez abordagem e com eles acabou localizando os materiais que seriam arremessados para dentro da casa prisional. São informações que são destaques lá no Portal Gazeta. A gente volta em seguida com mais atualizações para você.
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0: Muito obrigado pelas informações, Alessandro Tavares, direto da redação de jornalismo aqui do Grupo Gazeta. 21 faltando para as 4. E aí, já ouviu a nova da boiadeira Ana Castela? Então sobe o som, porque tá aqui mais uma novinha da Gazeta para você. Ah.

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sonzeira atrás da outra pra você curtir aqui no Mistura Fina. Também com esse tempinho aí, né? Só aquela música bacana pra embalar sua tarde aqui na Gazeta. Capital Inicial, O Mundo. Fechando mais um bloco. 4 faltando pras 4, 18 graus de temperatura. Tá na hora do nosso WhatsApp premiado. Tá na hora de atualizar os pedidos da galera. WhatsApp premiado. Boa tarde, Gustavo. Quero participar do sorteio da cortesia do motel. Abraço aqui ao Diogo. Valeu, Diogão. Aquele abraço aí, meu querido. Obrigado pela audiência. Obrigado pela participação. Olá, aqui é o Lucas. Quero concorrer aos prêmios, às cortesias. E, se possível, ouvir uma do Sorriso Maroto. Abraço e sucesso aí pra Gazeta. Valeu demais, Lucas. Aquele abraço aí, mano. Obrigado também pela audiência, pelo carinho. O Matheus também tá na sintonia para concorrer às cortesias do Motel Fantasy Paradiso. Valeu, Matheus. Boa tarde, meu nome é Ezequiel. Curtindo a programação aqui no bairro Santo Antônio. Também quero participar das cortesias e ouvir um som. Valeu, Ezequiel. Que som que vamos ouvir aí, meu querido? Manda bala. Boa tarde, meu nome é Josema. Do bairro, ou melhor, Josema de Almeida. E também quero participar do sorteio da cortesia. Josemar, melhor dizendo aqui, né? Valeu, Josemar. Obrigado aí pela audiência, obrigado pela participação. Olá, aqui é a Gisele. Também quero concorrer às cortesias. Valeu, Gisele. Obrigado pela audiência, obrigado pela participação de todo mundo. Chegando uma das mais pedidas, uma das mais tocadas em todo o Brasil. 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

0: Esse é o som do Mistura Fina, espantando a preguiça desta tarde nublada e chuvosa de quarta-feira com Bob Sinclair e Kaiza. I Can't Wait. Chegando agora mais uma edição do nosso Papo de Bola, Vestiário Gazeta, com o Davi Pereira, que antes trouxe informações, né, do time do Inter, que joga hoje à noite contra o Cruzeiro, na sua retomada aí pelo Campeonato Brasileiro. Agora o Davi traz informações do Grêmio, que joga amanhã, só que pela Copa Sul-Americana. É isso, Davi? Conta aí pra gente.
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2: Esse é mais um Vestiário Papo de Bola chegando por aqui. Após ser derrotado pelo Mirassol na retomada do Brasileirão, o Grêmio volta as atenções para a Sul-Americana. Nessa quinta-feira, às 19 horas, o tricolor visita o Bolívar no estádio Hernando Siles, em La Paz, pelo duelo de ida dos playoffs do torneio continental. O Grêmio que vai disputar os playoffs da Sul-Americana porque ficou na segunda colocação do Grupo F com 11 pontos. Já o Bolívar veio da Libertadores, onde ficou na terceira posição do Grupo C com 5 pontos. Tricolor que também tem definida a logística para encarar o Bolívar nessa quinta. Para minimizar os efeitos da altitude de 3.650 metros acima do nível do mar, Grêmio vai chegar em La Paz horas antes da partida, que está marcada para as 19 horas. Dessa forma, a delegação gremista embarca na tarde dessa quarta-feira para Santa Cruz de la Sierra, cidade boliviana que fica localizada a 400 metros acima do nível do mar, onde ficará hospedada. Deslocamento para La Paz acontecerá na quinta, em uma viagem de uma hora em voo fretado até o aeroporto de El Alto, na região metropolitana. Após confronto no Hernando Siles, o tricolor já retornará em voo fretado para Porto Alegre. No dia seguinte, o elenco gremista treina no CT Presidente Luiz Carvalho, iniciando já a preparação para o jogo contra o Fluminense no domingo às 18h30, pela 20ª rodada do Campeonato Brasileiro. São informações de esporte aqui no Vestiário. Até mais.
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melhor do pop e do rock você ouve aqui na Gazeta FM, Coldplay com BTS My Universe. E ainda ouvimos Rock Gaúcho com a reação em cadeia Inferno. São 4 horas mais 17 minutos, mistura fina, misturando as músicas que tu pede, gosta de ouvir até as 5h30. Vem junto, vem mandar o teu alô, vem programar o teu som aqui na tarde da Gazeta para tentar faturar as cortesias de 2 horas do Motel Fantasy Paradiso. 991836300. Tarde de tempo nublado em Carazinho, tivemos garoa, chuva fraca, né? Temperatura também está aí na casa dos 18 graus. A chuva que deve cessar a partir da noite de hoje em Carazinho, com temperaturas caindo um pouquinho na casa dos 16, 15 graus, temperaturas aí para a noite desta quarta-feira. A chuva deve cessar então para amanhã, quinta. Pela parte da manhã vamos ter bastante nebulosidade, o dia vai começar com a mínima de 13 graus, a máxima vai bater nos 18, o sol deve aparecer entre muitas nuvens durante o dia. Por enquanto, né, não temos previsão de chuva para amanhã. Já na sexta, volta a chover aqui em Carazinho, com mínima de 11, máxima de 19, sol entre muitas nuvens, pancadas de chuva à tarde e à noite. Previsão marcando aí cerca de 2 milímetros de instabilidade para sexta. Chuva que deve cessar então a partir da noite de hoje. Para amanhã, quinta-feira, devemos ter um dia de tempo bom, sem instabilidade, sol entre muitas nuvens. E aí volta a dar umas pancadas aí na sexta aqui em Carazinho.

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2: 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Vem aí o nosso momento velharia com aquele flashback Gazeta.
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5: Atenção, pessoal, informação passada agora há pouco pela Polícia Federal, que amanhã, às 14h45, vai ser 15 para as 3.
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2: Opa, estamos de volta. Uma ótima tarde de trabalho para todo mundo que está aí no comércio, né? 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
2: 4h23, está na hora de fazer o nosso momento velharia. O dia de hoje na história da música. Há exatamente um ano atrás, em 22 de julho de 2025, morria o cantor Ozzy Osbourne, vocalista do Black Sabbath, aos 76 anos. Fica aqui a nossa homenagem, então, a essa lenda do rock, um dos grandes clássicos do Ozzy, né? Dreamer, lá de 2001. 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

0: Rodrigo Pagodinho, de Sorriso Maroto, Ferrugem e Grupo Benzadeus. Perdas e danos, mais uma confirmada aí pelo ouvinte.
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0: 17 minutos faltando para 5 da tarde, tá na hora de dar aquela paradinha para ficar bem atualizado com os destaques do nosso F5, girando os destaques dos principais portais de notícias nesta tarde de quarta-feira, 22 de julho. Reflexos da chuva, danos em ao menos 143 municípios e mais de 400 pessoas desabrigadas. Em várias cidades do estado, chuva superou média histórica de julho em apenas 5 dias. Foram registrados danos em ao menos 143 municípios. Também é destaque, novo tarifaço dos Estados Unidos entra em vigor no Brasil. Sobretaxa de 25% anunciada após investigação comercial vai atingir cerca de 4 mil produtos brasileiros. TSE reforça que empresa citada por Flávio Bolsonaro nunca produziu urnas para eleição brasileira. Corte Eleitoral reitera que a companhia venezuelana atuou apenas no treinamento de técnicos. Pelo mundo, casa onde Adolf Hitler nasceu vira delegacia na Áustria. Intenção é afastar radicais de extrema direita que transformaram o lugar em local de peregrinação. Justiça dos Estados Unidos marca julgamento de Maduro para junho de 2027. Definição da data ocorreu durante a terceira audiência do caso, desde a captura do ex-presidente da Venezuela e sua esposa. Carazinho recebe aí a quarta edição de um dos principais festivais de música de concerto do sul do Brasil. Será entre os dias 22 e 26 de julho. Mais detalhes da informação, @portalgazetars no Instagram.
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0: 15 minutos faltando para 5 da tarde, 17 graus de temperatura, chegando Léo Balbinotti. Já já tem música nova, já já tem mais mensagens do ouvinte no nosso WhatsApp premiado, hoje com sorteio de cortesias. No clima da quarta-feira do sofazinho, cortesias para o Motel Fantasy Paradiso.

Tá aí o som da banda universitária animando a nossa tarde de quarta-feira com as versões de bailão, né? Para sucessos da música sertaneja, Mentirosa e Tubarões. 9 minutos faltando para 5 da tarde, 18 graus em Carazinho. Vamos lá conversar com a galera em mais um WhatsApp premiado. Bora lá! Hoje com sorteio de 2 cortesias de 2 horas para Motel Fantasy e Paradiso. O Ezequiel, no bairro Santo Antônio, tá na sintonia da Gazeta para curtir um Bruno e Marrone, né, Ezequiel? Aquele abraço aí, meu querido, obrigado pela audiência. Um salve lá pro bairro Santo Antônio, também na companhia da 92. Boa tarde, sou a Bruna, gostaria de participar do sorteio das cortesias, valeu. Oi, Bruna, valeu, obrigado aí pela companhia, boa sorte. A Jéssica também está na sintonia, Jéssica Cavallini, para concorrer aí aos prêmios. Beleza, Jéssica, obrigado pela audiência, obrigado pela participação. Quem mais chegando? Boa tarde, aqui é a Vitória. Quero pedir música com Ana Castela. Não perco um programa da melhor rádio, 92.9, Gazeta. Ótima quarta. Valeu, Vitória, queridona. Obrigado pela audiência, obrigado pelo carinho. Tudo de bom para você e boa sorte também aí no sorteio das cortesias. E para fechar, deixa eu mandar um alô aqui para nossa ex-coleguinha aqui de Grupo Gazeta, a Iana, que tá na companhia. Oi, Iana, obrigado aí pela carona. Mandou fotinho, né, aqui curtindo a programação do Mistura Fina. Beijo, querida. Obrigado pela audiência. Ótima tarde. Depois do intervalo, tem música nova chegando aqui na programação do Mistura.

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2: 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Olha a hora, 17 para 5.
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2: Somos a Gazeta FM 92.9, no seu rádio, também no seu smartphone, no seu computador, na Alexa. 5:03, estamos de volta com mais um quadro do Mistura Fina.
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2: Tem lançamento na Gazeta, é a nova da Maiara e Maraísa. O nome do som, 9010. Curte aí, mais uma novinha da 92 pra você.
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Tá aí mais uma misturinha de sons programada pelo ouvinte. Teve pop rock, teve pagode e teve o sertanejo de Bruninho e Davi, Beija Flor Me Beija, fechando a última hora do Mistura Fina desta tarde de quarta-feira, 22 de julho. 5 e 10, 17 graus em Carazinho, bastante umidade, 97% é a umidade relativa do ar. Atenção redobrada aí pra você que tá no trânsito, levando, né, a Gazeta FM na carona. Vai na boa! 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Depois do intervalo, tô de volta com as últimas do Mistura Fina e também com as últimas participações no nosso WhatsApp premiado, hoje com sorteio de cortesias para o Motel Fantasy Paradiso. Vamos!

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2: De volta para curtir as últimas do Mistura Fina contigo aqui na Gazeta FM. Abrindo bloco com Capital City, Safe and Sound. Esse som que é muito legal a pedidos da Giza para a gente curtir aqui no fim de tarde da Gazeta. A Giza que também está concorrendo às cortesias aí da rede de motéis Paradiso Fantasy Motel. Daqui a pouquinho sai o resultado. Daqui a pouquinho também tem as 6 mais pedidas, as 6 melhores aí do dia aqui na Gazeta FM. 18 horas, velharia.

A mistura de sucessos mais top da sua tarde aqui na Gazeta FM com Junior Villa, Oxi. Ainda ouvimos o clássico do Fat Family, Jeito Sexy, e a sonzeira da banda Capital City, Safe and Sound. São 5h26, 17 graus de temperatura, fim de tarde de tempo nublado em Carazinho. A chuva que deve dar uma trégua a partir da noite de hoje. Temperaturas aí que devem cair na casa dos 16, 15 graus. Para amanhã, quinta-feira, o dia vai começar com bastante nebulosidade. Mínima aí na casa dos 13, a máxima para amanhã vai subir nos 18, mas a princípio sem chance de chuva. O tempo deve firmar aí na quinta-feira. 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Gente, saiu por aqui o resultado do nosso WhatsApp premiado. Quem faturou aí as cortesias do Motel Fantasy Paradis? Bora conferir aqui no nosso sorteador. Primeira cortesia, então, saindo para o Paradiso, em nome de Josemar de Almeida. Parabéns aí, Josemar de Almeida. Faturou a cortesia de 2 horas do Paradiso. E a Débora do Nascimento faturou a cortesia de 2 horas também do Motel Fantasy. Parabéns, Débora do Nascimento e Josemar de Almeida aqui, os ganhadores desta tarde de quarta-feira, em mais uma quarta-feira do sofazinho, que a gente transforma na quarta-feira do motelzinho, né? 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Eu sou o Gustavo, vou indo nessa, deixando a última na minha companhia. E a última é pra todo mundo cantar junto e ser feliz aqui na Gazeta. É Modão Sertanejo com Guilherme Santiago. Quero ouvir, hein? Solta a voz, meu querido! Já já tem o top 6 das mais pedidas.

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2: Tá no ar o Cine Drops com uma série que virou sucesso na Netflix, O Polígamo, que acompanha a vida de Jonás e Gomorra, um bilionário do setor bancário que aparenta ter uma família perfeita e uma carreira impecável. Mas tudo muda quando sua esposa descobre que o marido mantém uma rede de traições, amantes e casamentos secretos. A partir daí, segredos vêm à tona e a vida da família entra em colapso. Baseada no livro The Polygamist, a série mistura drama, romance e muitas reviravoltas, tornando-se uma ótima opção para quem gosta de histórias cheias de conflitos. O Polígamo está disponível na Netflix. É a dica do nosso Cine Drops. Até mais.
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1: Isso aí é o nosso Sequência Fina, entrando no ar aqui nas ondas da nossa Gazeta 92.9 FM, 17 horas com 35 minutos, temperatura em Carazinho de 16 graus nesse fim de tarde nublado aqui na cidade. A gente segue junto com você trazendo música a partir de agora, as 6 músicas mais pedidas e tocadas aqui da programação da 92.9 FM, as campeãs de audiência.
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1: A sexta posição de hoje é com o sucesso de Ella Langley com Choosing Texas. Bom fim de tarde.

0: Medley com Choose in Texas.
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0: Sós confirmadas da Gazeta, a melhor companhia do teu fim de tarde. Hoje na quinta posição, a banda Brilhos, Os Anjos Devem Voar.

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0: isso aí, gente. 15 minutos para as 18 horas, o nosso Sequência Fina dessa quarta-feira, hoje 22 de julho. E a gente segue com você por aqui. Fim de tarde nublado em Carazinho, muita chuva aí pelo estado do Rio Grande do Sul. Agora a chuva deu uma trégua aqui na região do bairro Boa Vista, né? Previsão é que o tempo dê uma firmada, né? Pode ainda acontecer algumas pancadas mais rápidas e esparsas aqui pela região. Daqui a pouco eu vou trazer mais destaques aí da previsão do tempo, mas as temperaturas a princípio seguem bastante estáveis, né? Para amanhã mínimas de 12 e máximas de 18 graus, tempo que deve continuar nublado aqui pela nossa região, pelo menos até a sexta-feira. Isso aí, gente. Obrigado pela companhia. Seguimos com nossa Sequência Fina, trazendo sempre as 6 músicas mais pedidas e tocadas da programação. Comigo, Davi Pereira, te fazendo companhia, a trilha sonora aí do teu fim de tarde por nossa conta. Atualizando para você também que tá no trânsito, vai com calma, né? Cuidado e atenção. Diversos pontos aí com muito fluxo aqui na cidade de Carazinho, principalmente a área central, né? Aqueles pontos já confirmados, aqueles pontos que o pessoal já conhece bem, né? O trânsito na hora do rush é bastante intenso aqui na cidade. Então, atenção redobrada aí, vai curtindo a Gazeta FM. Tem muito escabu aí pra descontrair você, fechou? Então, obrigado pela audiência. Quem quiser, quem tiver, tirar um tempo, pode mandar mensagem aí no nosso WhatsApp 991836300. Pedir tua música, porque daqui a pouquinho tem Velharia, segunda edição, trazendo os grandes clássicos aí que marcaram época e eu tô esperando a tua participação. Vou repetir, 981836300.
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0: Top 3 vai chegando hoje com Zé Neto Cristiano, Cadeira Cativa.

0: lá, né? O nosso Sequência Fina segue com você. A gente acabou de ouvir Shakira e Burna Boy com Dai Dai. Também ouvimos Zé Neto Cristiano com A Cadeira Cativa na top 3 do nosso Sequência de hoje. São 17 horas com 53 minutos. Temperatura em Carazinho ainda na casa de 18 graus. Um excelente fim de tarde, uma boa quarta-feira. Metade da semana chegou e desejar pra vocês aí o dobro de ânimo e motivação pra encarar o resto dessa semana aí. Fica junto com a gente, sintoniza através do rádio ou conecta nas plataformas, né? A gente tá lá no site gazeta670.com.br, onde você inclusive encontra os principais destaques aqui de Carazinho e também da nossa região. 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Nossa programação aí na Alexa para você ouvir quando você quiser, só dá o comando aí, Alexa, tocar Gazeta 92.9 FM. Você já vai estar curtindo aí a nossa programação, que é a número 1 de Carazinho e toda a região. Obrigado pela audiência, seguimos com vocês, agradecendo vocês que participam e interagem. Quem quiser mandar mensagem é só chamar no WhatsApp 991836300. Daqui a pouquinho tem Velharia, segunda edição, trazendo os grandes clássicos da música, e eu vou estar esperando você com a sua sugestão por aqui, tá bom? Bom fim de tarde aí, chegando a top 1 de hoje com Gustavo Lima, Bala Alojada, e depois o colega Alessandro Tavares chega com o Drops Gazeta News.
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2: Em Carazinho, a Polícia Civil deflagrou nesta manhã uma ação coordenada pela DRACO, uma operação policial voltada ao cumprimento de ordens judiciais no âmbito da investigação relacionada aos crimes de homicídio e tráfico de drogas. Embora não tenha trazido detalhes das investigações que resultaram nas prisões, a DRACO confirmou que a operação foi realizada em razão da tentativa de homicídio registrada recentemente em um dos condomínios aqui de Carazinho. A ação resultou na prisão de 6 pessoas. A operação contou com o apoio de policiais civis das unidades de Carazinho e também de Passo Fundo e Soledade. A Polícia Civil reforça que as investigações prosseguem com o objetivo de identificar os outros envolvidos e reunir elementos de prova, reafirmando seu compromisso com a preservação da ordem pública e a segurança da população. Esse é o Drops Gazeta News e a gente volta em seguida com mais atualizações para você.
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0: Vamos lá, gente, é hora do Rush, o nosso Velharia vai voltando no tempo. Uma hora com os maiores clássicos da história, desde os anos 70 até o começo dos anos 2000, junto com vocês. Muito obrigado pela audiência, a gente começa essa parada lá em 1981 com a banda Journey e a música Don't Stop Believin', essa que foi considerada a maior música de todos os tempos. Bom fim de tarde e um bom início de noite.

Can't Stop Believin', um hino atemporal do rock lá de 1981, lançada pela banda Journey. Música que faz parte aí do icônico álbum Escape, se tornou uma das faixas mais vendidas e transmitidas aí de toda a história da música. Isso aí, gente. Nosso Velharia que vai começando junto com você até as 19, fazendo essa viagem no tempo e resgatando os grandes clássicos que marcaram época desde os anos 70 até o começo dos anos 2000. Aquelas músicas que fizeram parte da trilha sonora da tua vida, a gente resgata por aqui. Então manda a tua mensagem e pede a tua também através do 99183-6300. A gente sempre faz o possível aí para atender a todos os pedidos musicais dos nossos ouvintes. Para você que tá no trânsito, na hora do rush, vai com cuidado, bastante atenção. Trânsito intenso aqui na cidade de Carazinho, nessa quarta-feira. Pontos mais centrais aí da cidade com bastante fluxo. Várias ruas aí de rotas alternativas também. O pessoal pode ir com cuidado aí, porque tem bastante movimento. O pessoal vai saindo do trabalho, vai saindo aí, se deslocando rumo aos seus compromissos. Temos bastante movimento também na BR-285, próximo ao trevo do avião aqui em Carazinho, em direção a Saldanha Marinho, bastante movimento. Também em direção a Passo Fundo, fluxo intenso também. BR-386, a princípio, está fluindo muito bem aqui na nossa região. Um pouco mais de trânsito no acesso norte aqui da cidade de Carazinho. Mas, no geral, vai com cuidado, atenção redobrada aí nas estradas e também nas ruas aí da nossa cidade de Carazinho, curtindo o nosso Velharia, como eu falei, fazendo essa viagem no tempo com você até as 19 horas. Quero agradecer você que está aí do outro lado e seguimos trazendo mais música. Vai seguindo por aqui com Peter Tilling e a música Major Tom, essa que combina muito com a hora do Rush. Valeu!

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aí, bom demais, é o nosso Velharia Segunda Edição, que sequência, hein? A gente ouviu Índios com Legião Urbana, Dreams com Fleetwood Mac, também Major Tom com Peter Chilling aqui na programação. Bom demais, recordando o passado, no clima desse início de noite de quarta-feira. Hoje, dia 22 de julho de 2026, temperatura de 16 graus aqui na cidade de Carazinho, né? Instabilidade que segue aí pela nossa região, algumas pancadas rápidas isoladas aí pela cidade. Agora, a princípio, a chuva deu uma trégua, pelo menos aqui na região do bairro Boa Vista, mas essa instabilidade deve seguir durante a noite, com algumas pancadas mais esparsas, uma garoa mais fina. A chuva forte, a princípio, deve parar, pelo menos aqui na nossa cidade de Carazinho. Daqui a pouquinho, a previsão do tempo completa para você que segue ligado com a gente. Quem quiser mandar mensagem, é só chamar no WhatsApp 9183-6300 e pedir aquele clássico que não pode faltar nessa noite de quarta-feira. 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Então se liga aí. Isso aí, gente. 18h23, seguimos com mais música. Daqui a pouquinho voltamos por aqui pra trazer mais informações e as participações do ouvinte. 11 outros com carta aos missionários. Boa noite!

0: Sonzeira, hein? Carta aos Missionários, uns e outros aqui na programação do nosso Velharia, recordando o passado e trazendo energia pra você nesse início de noite de quarta-feira. Temperatura de 16 graus aqui em Carazinho. A gente segue ligado por aqui até as 19 horas, fazendo muita música e fazendo essa viagem no tempo com você. Lembrando que o Velharia é sempre de segunda a sexta-feira em duas edições, né? Primeira edição a 1 da tarde junto com o Gustavo Ávila, segunda edição comigo, Davi Pereira, às 18 horas. Tem Velharia no sábado também, ao meio-dia, e a edição estendida de final de semana, do meio-dia às 2, e no domingo, das 18 às 20 horas também, edição estendida. Todos os dias tem Velharia pra gente recordar o passado aqui com o arquivo musical da nossa 92.9 FM. Você pode participar, pode interagir e mandar também a tua mensagem através do nosso WhatsApp 9183-6300, pedindo esse clássico que não pode faltar pra você recordar aqui na programação. Quero mandar um abraço aí pra todos os nossos ouvintes, galera que tá ligada por aí do outro lado. Quero mandar um abração muito especial lá pra Terezinha Grespan. Alô, alô, Terezinha. Obrigado aí pela audiência, obrigado pela companhia. Sempre sintonizada aí na Gazeta FM. Forte abraço aí pra você e, claro, né, mandar um abraço lá pro Douglas, mandar um abraço pra Camila, pessoal aí do Pet Shop Reino Animal, também tá sempre junto com a gente. Inclusive, amanhã, quinta-feira, é dia de sorteio do Pet Shop Reino Animal aqui na programação, hein? Então fica sintonizado, conectado pra saber como participar. Valeu, Douglas, valeu, Camila, e um abração aí especial também pra Terezinha Grespan, que também tá acompanhando aí a gente. Valeu, pessoal! 18h28, tá na hora de informação, tá na hora de F5.
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0: Dando aquele giro aí nos principais destaques dos portais de notícia, informações que marcaram aí essa quarta-feira. O governo anuncia a liberação de 18,5 bilhões de reais em crédito para empresas afetadas pelo tarifaço de Trump. Também, determinação de ditador após ordem de Ortega, Nicarágua inicia plano para acabar com eleições. Também Maduro vai a tribunal em Nova York para saber data de seu julgamento nos Estados Unidos. E Canadá cancela a inauguração de ponte com os Estados Unidos após novo tarifaço de Trump, uma estrutura que liga os dois países. E também Trump vê chegada aos Estados Unidos de corpos de militares mortos na guerra do Irã. Também destaque aqui no estado do Rio Grande do Sul. Rio transborda, imagens mostram águas invadindo as ruas. Temporais aí no estado, né? O Rio Taquari que transbordou, então. Tem diversas imagens já rolando aí pelas redes sociais. Também o Rio Caí superou a cota de inundação em São Sebastião do Caí. Prefeitura de Lajeado também retirou famílias de áreas de risco. Diversos transtornos aí novamente devido às chuvas aqui no estado. Também, caso Oliver, justiça nega a ida de pai a velório. Despedida que acontece nessa quarta-feira. Aconteceu nessa quarta-feira. Também governador manteve equilíbrio fiscal, mas não zerou fila de cirurgias eletivas. Também Carlos Bastos, que participou do lançamento do JN, morre aos 91 anos. São destaques do nosso F5, a hora de atualizar aqui na programação da Gazeta FM.
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0: Tem mais música chegando, seguindo com essa viagem no tempo, recordando com Desireless, Voyage, Voyage.

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5: Tá no ar o Cine Drops com uma versão inédita do Homem-Aranha. É isso aí, em Spider-Noir, Nicolas Cage interpreta Ben Reilly, um detetive particular da Nova York dos anos 30 que vive assombrado pelo passado e acaba envolvido em uma conspiração muito maior do que imaginava. Durante a investigação da morte de um jovem ativista, ele descobre uma rede de corrupção, crime organizado e experimentos secretos. Para enfrentar essa ameaça, assume a identidade do misterioso Aranha.

18 horas com 41 minutos, é o nosso Velharia, recordando com Alphaville, Big in Japan, aqui na programação. São aí os grandes clássicos que marcaram época na programação da Gazeta FM. Temperatura em Carazinho de 15 graus, temperaturas que vão caindo aí nesse início de noite de quarta-feira, mas as mínimas devem girar aí na casa de 12, 13 graus durante a madrugada, as máximas para amanhã também marcando a casa, na casa de 18 graus, 19, bem parecido com hoje, né? Previsão aí de temperaturas estáveis, amanhã a previsão do tempo ainda é de tempo nublado, com chances de chuva, né? Chuva que deu uma trégua agora, mas ainda tem previsão de pancadas esparsas pela região, com chuva mais fraca, né? Chuva mais intensa, a princípio não deve retornar nos próximos dias. Previsão é de chuva leve aí para quinta e também para sexta-feira. O sábado, previsão de sol com algumas nuvens, ainda predominantemente nublado, e chuva mais forte deve retornar aqui para nossa cidade, para a região aí no domingo. Então, a previsão de chuva segue aí para os próximos dias. O sábado deve dar uma trégua e no domingo a chuva deve retornar com um pouquinho mais de intensidade aqui na região. Isso aí, né? Previsão do tempo completa por aqui. Agradecendo todo mundo que tá ligado, participando, interagindo aí junto com o nosso Velharia. E a gente segue junto com você por aqui até as 19 horas, fazendo essa viagem no tempo, trazendo as melhores músicas do pop rock nacional, internacional, os grandes clássicos aí desde os anos 70 até o comecinho dos anos 2000. Dá tempo ainda de você mandar sua mensagem e participar também no nosso WhatsApp 91836300. A gente vai seguindo aí com mais uma sequência, daqui a pouquinho de volta aí pra fechar o nosso Velharia. Já são 18h42 e depois

0: Depois ainda a gente tem o Play no Hit, né, trazendo as músicas mais tocadas do Brasil e do mundo, só os sucessos aí que bombam nas playlists da galera. Fica ligado!
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0: É, tá aí, Electric Light Orchestra com Last Train to London. A gente ouviu também Erasure com A Little Respect. Faltando 10 minutos para as 19 horas, quero agradecer novamente a audiência de todos. Temperatura de 15 graus em Carazinho. Tô indo nessa e depois eu retorno com o nosso Play no Hit aqui na programação. Para fechar o nosso Velharia, tá chegando a pedidos do nosso querido amigo Júnior, Faroeste Caboclo com Legião Urbana, a última do nosso Velharia dessa quarta-feira. Obrigado pela audiência, gente. Até daqui a pouquinho.
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1: E nesta semana, o HCC recebeu a visita do reitor da Universidade Federal Fronteira Sul. O encontro marcou um importante momento de integração entre as instituições de saúde e de ensino, com foco na formação e qualificação da área profissional. Na ocasião, o reitor também veio acompanhado do coordenador do curso de medicina da Universidade Lúdio de Moçambique, que esteve no município para conhecer a estrutura e o funcionamento do HCC. O diretor técnico do hospital e professor também da Faculdade de Medicina Fronteira Sul, Darlan Lara Martins, também acompanhou a visita. O HCC tem parceria com a universidade desde 2015, aonde mantém uma parceria com a Faculdade de Medicina para contribuir com a formação de médicos especialistas. Por meio do programa de residência médica em clínica médica, possibilitando aos profissionais em formação aprimorar os seus conhecimentos e experiências diretamente no ambiente hospitalar. Durante 2 anos de residência, os profissionais cumprem uma jornada de 60 horas por semana, participando de atividades em diferentes setores do hospital. Este é o Drops Gazeta News e a gente volta em seguida com mais atualizações para você.
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3: A hora certa, 19h01.
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12: E aí galera, bom início de noite pra todos vocês. Bora lá que tá começando o nosso Play no Hit, uma hora com os maiores sucessos do momento, os hits mais tocados e as músicas que estão bombando nas playlists de segunda a sexta-feira, das 7 às 8 horas da noite aqui na Gazeta 92.9 FM. Bora começar essa noite, tem muita música boa pra você.

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Enquanto vai acessando aí, seguindo a gente no Instagram também, @GazetaFMOficial, tá chegando mais uma sequência de música. Uma excelente noite!

0: 19h26.
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3: Tá no ar o Cine Drops com um dos filmes mais premiados dos últimos anos, Oppenheimer, que acompanha a trajetória do físico J. Robert Oppenheimer, cientista responsável por liderar o Projeto Manhattan durante a Segunda Guerra Mundial, que resultou na criação da primeira bomba atômica. Dirigido pelo Christopher Nolan, o filme vai muito além da ciência. A produção explora os dilemas morais, políticos e humanos por trás de uma das maiores descobertas e também uma das maiores tragédias da história. Com atuações marcantes e uma narrativa intensa, Oppenheimer é um daqueles filmes que continua provocando reflexão muito depois dos créditos finais. Oppenheimer, que está disponível nas plataformas de streaming. Esse é o nosso Cine Drops. Até mais.
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3: Isso aí, as melhores músicas pra embalar esse teu começo de noite aqui na Gazeta 92.9. É o nosso Play no Hit das 7 até as 8 horas. Sou eu, Davi Pereira, que vou te fazendo companhia por aqui. Então segue o som, né? Melhor do sertanejo, do pagode, pop rock nacional e internacional. Tem de tudo um pouco por aqui. Você pode participar também através do nosso WhatsApp, o 99183-6300. E seguir a gente lá no Instagram, @GazetaFMOficial.
5: Diretamente de Belo Horizonte, Luazine 2.0, pãozinho no céu.

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Enquanto vai acessando aí, seguindo a gente no Instagram também, @GazetaFMOficial. Tá chegando mais uma sequência de música. Uma excelente noite.

0: Isso aí, gente, de volta aqui no Play no Hit. A gente vai encerrando a nossa programação, mas é claro, né, a Rádio Gazeta aí segue com você 24 horas por dia. Fica ligado, daqui a pouquinho tem mais música, é o Gazeta Night, a voz do Brasil, e você vai seguir acompanhando a gente, como eu falei antes, em todas as plataformas, rádio, aplicativo, site e também na Alexa. Uma excelente noite, a gente se encontra logo mais por aqui. Valeu!
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2: E dois eventos religiosos devem movimentar Carazinho durante o próximo final de semana. Dia 26 de julho, nós teremos, pela parte da manhã, às 9 horas, a 39ª carreata do Colono Motorista, procissão de São Cristóvão, organizada pelo Sindicato e Paróquia Nossa Senhora de Fátima. A programação começa a partir das 9 horas, com missa no Capitel de São Cristóvão, às margens da BR-386. Depois, os veículos saem em procissão, seguindo pela 386 até a Flores da Cunha, onde, em frente à Paróquia Nossa Senhora de Fátima, receberão a bênção dos veículos. Cerca de 2.000 veículos estão sendo esperados para a procissão deste ano. Ao meio-dia, vai haver almoço festivo junto ao CTG Pedro Vargas, no valor de R$110 para um quilo e meio de carne, ou então para almoçar no local no valor de R$60. Também no domingo, dia 26, a paróquia São José de Carazinho realiza, junto ao Santuário de Santa Rita, um dia dedicado aos avós, o chamado Almoço dos Avós com Mateada. A programação começa ao meio-dia com almoço junto ao santuário, no valor de R$40 para adultos e de R$20 para crianças de 7 a 12 anos, e à tarde haverá marchada e depois missa às 4 horas da tarde. É a segunda vez que o Dia dos Avós é comemorado junto à paróquia São José. A ideia, de acordo com o Padre Júlio, é movimentar o santuário e reunir as famílias. Este é o Drops Gazeta News. E a gente volta em seguida com mais atualizações para você.
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1: 20 horas.
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2: 20 horas e 31 minutos.

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1: O nome dela é Flash, hein?